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7: 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A noite reuniu diferentes gerações da música e interpretações especiais dos clássicos do poeta. Seu Jorge abriu a celebração com o Brasil. 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E Luísa Sonza, em um encontro inédito, dividiu o palco com Zizi Posse. O encerramento ficou por conta de Ney Matogrosso, com Pro Dia Nascer Feliz. 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
2: Olá, meus amigos. O dia de hoje já começa com muitas emoções. Com o Café com o Rei. E eu, Valesca Braga, te acompanho por aqui na Nova Paradiso. Até às 6. Com as melhores músicas dele, o Rei Roberto Carlos. Simbora?
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0: para mais uma curiosidade do nosso rei. Uma curiosidade sobre futebol. Como foi que Roberto passou a torcer pelo Vasco? Na juventude, ele foi torcedor do Botafogo, do Flamengo, onde logo passou a torcer pelo Vasco, time carioca. E a grande razão dele torcer pelo Vasco foi por conta do grande amigo Erasmo. Em São Paulo, por influência da Nice, da esposa dele na época, ele começou a torcer pelo Palmeiras. É, nem tudo é perfeito, né, gente? Mas vamos lá, aqui ó, timão de alma, mas vamos lá. Café com o Rei, aqui na Nopa Faradiso. Já, já, tô de volta.
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0: década de 1960 ficou marcada pela efervescência musical no Brasil, em especial pelo movimento da Jovem Guarda, também conhecido Iê Iê Iê. Nele, o rock and roll e a soul music se uniram em uma mistura única. O principal nome da Jovem Guarda era Roberto Carlos, mas ele carregou outros dois amigos para ser a cara do movimento: a cantora Vanderléia e o gigante Erasmo Carlos. O resto é história.
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0: Ah, e fica por aqui mais essa edição do Café com o Rei. E eu agora vou fazer a minha primeira refeição do dia. E amanhã eu tô de volta. A gente se vê, ó. Tchau, tchau.
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7: 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Olá, muito bom dia. Eu sou Anderson Ramos, a partir de agora aqui na Nova Paradiso FM 89,5. Todas as informações do trânsito na manhã desta segunda-feira, semana começando, 15 de junho de 2026. Trânsito bastante intenso para o motorista que se desloca pela Marechal Rondon. Já tem dificuldade no cruzamento com a Barão do Bom Retiro e na chegada a São Francisco Xavier. Motorista que se desloca em direção ao centro, utilizando a Washington Luiz, vai encontrando lentidão em direção à Avenida Brasil. Utiliza a antiga Kennedy em direção a Bulhões Marcial, tem melhores condições. 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Eu volto já com outras informações junto com o Sérgio Anotti em 7:30 e o Redação Paradiso.

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1: Estados Unidos e Irã chegam a acordo para cessar a guerra e reabrir o Estreito de Hormuz.
2: Os dois países devem assinar um memorando de entendimento na sexta-feira.
1: As negociações envolvem o programa nuclear iraniano e a liberação de fundos do Irã que estão bloqueados no sistema financeiro internacional.
2: E mais, colisão entre dois helicópteros no Rio de Janeiro mata cantor americano Oliver Tree e youtuber argentino Gasp e outras quatro pessoas.
1: Prefeitura de Limeira, no interior de São Paulo, anuncia que vai processar o governo federal por omissão após morte de jovem arremessada sem corda de ponte abandonada.
2: Lula viaja à França para a reunião do G7 e pode se encontrar com Donald Trump.
1: E lá vem eles de novo. Na Copa do Mundo, a Alemanha goleia Curaçao por 7-1. Holanda e Japão empatam em 2-2 e a Suécia vence a Tunísia por 5-1.
2: E hoje tem mais estreias. A Espanha enfrenta Cabo Verde, tem Bélgica contra Egito, Arábia Saudita e Uruguai, Irã e Nova Zelândia. Vamos juntos a partir de agora. Hoje é segunda-feira, dia 15 de junho de 2026. Que seja um excelente dia, um excelente comecinho de semana.
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1: Um ótimo dia, uma ótima semana para você que nos acompanha em toda a Rede Nova Brasil, em São Paulo, Campinas, Ribeirão Preto, Araçatuba, São José dos Campos, Mococa, Brasília, Recife, Salvador, João Pessoa, no sul de Minas, na região da Mantiqueira, no Rio de Janeiro, pela Rádio Nova Paradiso. A gente está aí na sintonia do seu rádio, estamos também no aplicativo da Nova Brasil, aplicativo para você baixar no seu celular, levar a Nova Brasil com você para tudo que é canto. Onde tem internet, tem Nova Brasil. Estamos também no nosso site, novabrasil.com, e com imagens no nosso canal no YouTube. Jornalismo Nova Brasil, transmitindo ao vivo com imagens. Nosso conteúdo fica lá guardadinho, gravadinho, à sua disposição 24 horas por dia. Estamos ao vivo também. Jornalismo Nova Brasil, para você participar com a gente. São 6 horas 34 minutos, começando essa edição do Jornal Nova Brasil. Já chegamos ao meio do mês de junho, na metade de junho já passou e a gente segue ouvindo o professor. Vamos tomar nota com Heródoto Barbeiro.
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5: Bom, tudo já se falou sobre a seleção brasileira de futebol. Todo mundo falou, todo mundo criticou, todo mundo apoiou. Aí todo mundo do Neymar, o Neymar vai, o Neymar não vem. E ele ganhou não sei quanto publicidade, por aí a forma acabou. Não, sabe por quê? Você já ouviu falar em Bangladesh? Deixa eu ver, Bangladesh? É aquele pedaço ali da Ásia que antigamente chamava Paquistão Oriental. Depois ele se tornou independente e se tornou um país chamado Bangladesh, cuja capital é a cidade de Dhaka. Ela é vizinho da Índia ali. Pois é, quando foi anunciada a escalação da seleção brasileira, lá em Bangladesh, do outro lado do mundo, houve uma manifestação pública de apoio à seleção brasileira. Grupos de pessoas saíram na rua com bandeira do Brasil, camiseta do Brasil e gritando Neymar, Neymar, Neymar. Olha aonde chega as torcidas do mundo. Eu, sinceramente, nunca imaginei que a seleção brasileira pudesse ter fãs lá em Bangladesh. Mas se tem, ótimo. E a gente espera, logicamente, que o Brasil traga o caneco, não só por nós, também pelo pessoal que mora em Bangladesh.
2: 6 horas e 35 minutos. Segunda-feira também é dia da gente falar de tecnologia. Vamos falar de tecnologia sem complicação.
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2: Você lembra desse nome, provavelmente. Jabulani. Talvez mais se eu falasse em Jabulani. Lá vem ela, né? Era a bola da Copa do Mundo de 2010 na África do Sul. E você sabe o que é a Trionda? Pois é, o nome da bola da Copa do Mundo agora, hein? Deste ano, em 2026. O Tri é uma referência aos três países que sediam, né? Essa Copa do Mundo. E essa bola agora do Mundial de Estados Unidos, México e Canadá tem muita tecnologia. Quem vai contar pra gente é a Lilian Primo Albuquerque.
6: Bom dia! A Copa do Mundo de 2026 começou e os jogadores não estão correndo apenas atrás de uma simples bola. Na prática, estão correndo atrás de um pequeno computador. A nova bola oficial da competição, chamada Trionda, traz uma combinação de sensores, chip eletrônico e inteligência artificial capaz de coletar dados em tempo real durante as partidas. A tecnologia não é totalmente nova. Nas últimas competições da FIFA, bolas inteligentes já ajudavam na marcação de impedimentos e na validação de lances. Mas a Trionda leva esse conceito a um novo patamar, com sensores mais precisos e integração ainda maior com sistemas de análises baseados em inteligência artificial. O coração da bola é um pequeno chip instalado em seu interior. Ele consegue registrar informações como velocidade, direção, aceleração e o momento exato em que ela é tocada por um jogador. Esses dados são enviados dezenas de vezes por segundo para sistemas que auxiliam a arbitragem e as transmissões esportivas. Na prática, isso ajuda a identificar toques de mão, impedimentos milimétricos e até situações em que o olho humano teria dificuldade para perceber o que aconteceu. A tecnologia trabalha em conjunto com câmeras espalhadas pelo estádio e algoritmos de inteligência artificial que cruzam todas as informações quase instantaneamente. Além de ajudar os árbitros, os dados também podem ser usados para enriquecer as transmissões. Cada vez mais, torcedores acompanham estatísticas em tempo real, velocidades dos chutes, distância percorrida e diversos outros indicadores que antes só eram analisados depois do jogo. Especialistas apontam que a tendência é que equipamentos esportivos fiquem cada vez mais inteligentes. O que começou com relógios, pulseiras conectadas, agora chega também aos gramados, transformando objetos comuns em fontes valiosas de informação. E essa evolução mostra como a tecnologia está presente em lugares cada vez mais inesperados. Hoje, uma bola de futebol não serve apenas para jogar futebol. Ela também coleta dados, conversa com computadores e ajuda a tomar decisões dentro do campo. No fim das contas, a bola da Copa agora tem chips, sensores, inteligência artificial e transmite dados em tempo real. Ou seja, ela provavelmente tem mais tecnologia embarcada do que muito computador usado por aí. A boa notícia é que ela ajuda a acabar com as dúvidas da arbitragem. A má notícia é que agora nem a bola vai poder dizer que não viu o lance. Um abraço e até a próxima semana.
0: Essencial. 6:39, a gente vai te contando tudo que é essencial no noticiário desta segunda-feira. O presidente Lula já está na Europa e chega logo mais à França, onde participa da cúpula do G7, que começa hoje na cidade de Evian-les-Bains, no leste da França, na fronteira com a Suíça. O Lula primeiro passou pela Suíça, se reuniu agora de manhã, no horário suíço, né, com o presidente da Suíça e segue daqui a pouquinho para a França, para essa cidade nos Alpes, Evian-les-Bains, para participar da cúpula do G7. Essa é a décima vez que Lula foi convidado para uma cúpula do G7, que é o grupo composto por Alemanha, Canadá, Estados Unidos, França, Itália, Japão e Reino Unido. O Itamaraty anunciou que estão confirmados encontros bilaterais de Lula com a primeira-ministra do Japão, Sanae Takaishi, e com o presidente da França, Emmanuel Macron. De acordo com membros do governo, não houve solicitação para uma reunião privada com o presidente americano, Donald Trump, e não há agenda oficial entre os dois prevista até o momento. Mas isso não impede que os dois líderes tenham uma conversa informal durante o evento. Lula anunciou sua ida ao G7 logo depois que os Estados Unidos sugeriram a aplicação de tarifas de 25% sobre produtos brasileiros por suposta competição desleal. O presidente brasileiro quer usar o encontro na França para reforçar suas críticas ao novo tarifaço e para estimular soluções multilaterais no comércio mundial.

0: amplia mecanismos de transparência, incentiva a transição para fontes renováveis de energia e estabelece parâmetros mínimos de qualidade, como regularidade, pontualidade, acessibilidade, segurança, conforto e satisfação dos usuários. A remuneração das operadoras poderá ser vinculada ao desempenho e à qualidade do serviço prestado.
1: Ao sancionar a lei, o presidente vetou dispositivos que obrigavam estados e municípios a custear integralmente gratuidades e descontos tarifários com recursos públicos. Vetou também trechos que vinculavam subsídios à remuneração das operadoras. Segundo o governo, as mudanças buscam preservar a sustentabilidade fiscal e evitar impactos sobre políticas de gratuidade já existentes. Também foram vetados dispositivos que previam isenção obrigatória de pedágio para ônibus em rodovias estaduais e municipais, subsídios federais para tarifas locais, regras de indenização a concessionárias e a destinação obrigatória de 60% dos recursos da CID para áreas urbanas. De acordo com a presidência, as medidas evitam novas despesas obrigatórias, preservam a autonomia de estados e municípios e garante maior flexibilidade orçamentária.
0: Vambora, 6h43, a gente segue te deixando muito bem informado, muito bem informada, mas agora vamos trazer para cá também os nossos repórteres espalhados pelo país, porque você sabe que a notícia tem sotaque de Brasil.
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0: E a nossa passagem pelo território começa lá em São Paulo. O Tribunal de Justiça anulou um decreto da Prefeitura que permitia níveis mais altos de ruídos em obras da construção civil. Essa decisão atende a uma ação que foi movida pelo Ministério Público. O Décio Caramigo vai nos contar mais.
3: O Tribunal de Justiça de São Paulo derrubou um decreto da Prefeitura da capital paulista que flexibilizava os limites de ruído permitidos em obras da construção civil. A decisão foi unânime e atendeu a uma ação apresentada pelo Ministério Público. Na prática, os desembargadores entenderam que o município não poderia autorizar níveis de barulho superiores aos previstos em normas federais e em resoluções do Conselho Nacional do Meio Ambiente, o CONAMA. A prefeitura argumentou que o decreto apenas regulamentava a atividade, mas o relator do caso, desembargador Ademir Benedito, afirmou que a norma criou novas regras e exceções e, por isso, poderia ser analisada pela justiça. No voto, o magistrado destacou que São Paulo já convive diariamente com altos níveis de ruído e que permitir tolerâncias ainda maiores traria prejuízos à saúde e ao bem-estar da população. Com a decisão, deixam de valer os parâmetros mais flexíveis da gestão Ricardo Nunes. De São Paulo, Décio Caramigo.
1: E agora falando do interior de São Paulo, o aeroporto de São José dos Campos ampliou a operação internacional de cargas. A rota para Miami, nos Estados Unidos, ganhou uma quarta frequência semanal e passou a transportar mais de 200 toneladas por semana. De São José dos Campos, a repórter Dani Rivas tem as informações.
4: O aeroporto de São José dos Campos ampliou a operação de transporte internacional de cargas entre o Vale do Paraíba e os Estados Unidos. Agora, a rota operada pela Latam entre São José e Miami passa a contar com 4 voos semanais. Antes, eram 3 frequências. E as operações acontecem às segundas, terças, quartas e sextas-feiras. Com a ampliação, a capacidade de transporte supera 200 toneladas de cargas por semana. Segundo a companhia, a medida acompanha o crescimento da demanda das indústrias instaladas na região. E os principais setores beneficiados são segmentos aeroespacial, aeronáutico, automotivo, eletrônico e de tecnologia. A ligação direta com Miami começou em 2023, com 2 voos semanais e vem sendo ampliada gradativamente. Além da rota para os Estados Unidos, o terminal também mantém uma operação cargueira internacional para Bruxelas, na Bélgica. A expectativa é que o aumento das frequências fortaleça a logística das empresas do Vale do Paraíba e também reduza a dependência de aeroportos como Guarulhos e o de Viracopos, em Campinas, para o transporte de cargas internacionais. De São José dos Campos, Dani Rivas.
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0: Vamos dar uma olhada também para além

0: do nosso território, saber o que acontece fora do Brasil, as notícias internacionais chegando agora com Camilo Mota. Camilo, claro que a gente começa falando da guerra no Oriente Médio, no horizonte, pelo menos a curto prazo agora, a notícia parece ser boa. Irã e Estados Unidos anunciaram um acordo para cessar a guerra e reabrir o Estreito de Hormuz, o que deve ter reflexo direto, né, no preço do petróleo, que disparou nos últimos meses, disparou nas últimas semanas. Muito bom dia para você.
1: Um ótimo dia, Stephanie. Ótimo dia, Mauro. Você que acompanha aqui o Jornal Nova Brasil. É uma ótima notícia que a gente traz aqui depois aí de mais de 3 meses, né, que houve o primeiro ataque aí contra o Irã. O primeiro-ministro do Paquistão, Shehbaz Sharif, anunciou esse acordo entre Estados Unidos e o Irã para encerrar essa guerra começada pelos norte-americanos e israelenses. A informação foi confirmada por Trump, que disse que vai assinar o texto no dia 19 de junho na Suíça. Esse acordo prevê o fim imediato dos ataques, a reabertura do Estreito de Hormuz e novas negociações sobre o programa nuclear iraniano. O secretário-geral das Nações Unidas, Antônio Guterres, celebrou o que ele chamou de passo importante e elogiou a atuação dos países mediadores Paquistão, Catar, Egito, Arábia Saudita e Turquia, e que mostra, inclusive, uma incapacidade de Donald Trump de acabar com essa guerra de forma unilateral. Pode ser considerada, sim, uma derrota tanto para Estados Unidos quanto para Israel, visto que esse acordo prevê o fim das sanções, inclusive dos países europeus, contra o Irã, Hormuz continuar sob o controle iraniano e também não o fim, mas o congelamento do programa nuclear iraniano. Por outro lado, o próprio negociador do Irã, Mohammad Ghalibaf, presidente do parlamento do país, questionou a capacidade de Trump de honrar esse acordo. Ghalibaf indagou isso antes do anúncio do acordo, se os Estados Unidos não tinham vontade de cumprir os compromissos ou não tinham a capacidade para isso. E também chamou Trump de negociador policial, sinalizando aí uma má ou boa negociação. No mesmo dia do anúncio desse acordo, que ainda precisa ser assinado, Israel matou mais 3 pessoas e feriram 6 outras pessoas no Líbano. 2 exigências do Irã eram o fim dos ataques de Israel no país vizinho e a saída das forças israelenses do território libanês. Mas é uma ótima notícia se isso foi de fato assinado no dia 19, Mauro.
2: Tem 2 aspectos aí. Primeiro, que o destino desse cessar-fogo está muito ligado ao controle ali dos Estados Unidos sobre Israel, para que Israel pare de bombardear o sul do Líbano, e ao controle do Irã sobre o Hezbollah, para que o Hezbollah pare de bombardear Israel. Exatamente. Também. Né? Ali eu acho que está o grande nó para esse acordo de paz. De qualquer forma, foi um avanço muito grande. O petróleo já caiu, o tipo Brent já recuou 4,7%, o WTI, que é o petróleo de referência americana, já recuou mais de 5%, 5,2%, isso é uma boa notícia para a economia mundial. A reabertura ali do Estreito de Hormuz não é algo simples, não é algo imediato, porque o Irã instalou minas navais ali, né? Então é preciso retirar essas minas e tornar o estreito uma via segura para navegação, mas é claro que só a perspectiva da liberação já tem impactos na economia. Vamos torcer para que dessa vez seja para valer, Camilo. Vamos lá, porque também só se fala disso, Copa do Mundo. E Copa do Mundo não é só dentro de campo, tem muita coisa que acontece fora de campo, coisas boas e coisas não tão boas. O que aconteceu com a seleção da Inglaterra?
1: Digamos que eles foram alvo aí de um furto dos equipamentos, isso antes da estreia na Copa do Mundo, isso no Missouri, nos Estados Unidos, e que causou um prejuízo de aproximadamente 18 mil dólares, ou seja, 100 mil reais. Entre os itens que os assaltantes, aliás, as pessoas que furtaram aí esses equipamentos, estavam 3 camisas autografadas, avaliadas em 15 mil dólares, chuteiras e uma bola oficial do Mundial, além de luvas de goleiro e outros objetos curiosos, viu, Mauro? Como 2 leões de pelúcia, aí segundo as informações oficiais, e uma caixa de som, também um conjunto de Lego em formato de tênis da Nike. A maior parte do material já foi recuperada. 2 homens foram acusados de receptação pelas autoridades locais e podem pegar de 1 a 7 anos de prisão. Apesar do episódio, a Federação Inglesa afirmou que nenhum item essencial para a preparação da equipe foi perdido e o zagueiro Dan Burn disse que o caso não afetou o ambiente do elenco. Estreia na quarta-feira diante da Croácia, mas teve furto por lá também, viu?
0: Imagina se isso acontece em outros países, hein? Isso aconteceu nos Estados Unidos. Agora, falando ainda das notícias esportivas aí no noticiário internacional, Camilo, nem precisa ser corintiano para admirar aquele movimento da democracia corintiana. E agora o reconhecimento veio de terras internacionais também. Explica essa história pra gente.
1: O prefeito de Nova York, Zohran Mamdani, aliás, ele fez um depoimento, né? Trouxe um depoimento para falar sobre a situação política e também do papel do esporte na influência aí de movimentos sociais. E o Timão respondeu, né, também a esse depoimento do prefeito sobre o legado de Sócrates e a democracia corintiana. Na véspera da estreia do Brasil, o prefeito de Nova York afirmou que o esporte também pode ser instrumento de mobilização e lembrou a atuação do ídolo do Corinthians na defesa da democracia durante a ditadura militar, e a gente tem um trechinho aí dessa fala do prefeito Mamdani.
3: Brazil versus Morocco. I've been thinking lately about Socrates.
1: Ele fala que tem pensado no Sócrates, não um antigo filósofo, mas o maestro do meio campo brasileiro, que jogava tanto no Brasil, mas nas décadas de 70 e 80, incluindo a Copa do Mundo. Esses foram os anos difíceis no Brasil, justamente por causa da ditadura militar, que impôs o domínio pela força. No Corinthians, o clube que ele capacitou, ele e seus companheiros participaram aí desse movimento e sonhavam com a democracia e começaram esse experimento chamado democracia corintiana. Se você é atacante estrela ou trabalhou, você teve o mesmo voto. E como a ditadura militar torturada e assassinada seus cidadãos, então Kratos levou os jogos para esse movimento, né? E ele coloca aí, então, a participação dos jogadores do Corinthians nesse movimento super importante e que também reforçou esse papel e o legado do próprio esporte nessa mudança, nessa transformação da sociedade. Está aí, recado do prefeito de Nova York.
2: Por enquanto, o futebol brasileiro fazendo bonito mais fora de campo do que dentro de campo,
1: Mauro.
2: Vamos
1: exatamente
2: torcer para que dentro de campo a coisa melhore, mas isso é assunto para daqui a pouco. O Weber Lima, daqui a pouquinho, está chegando com todo o noticiário da Copa do Mundo. Camilo, obrigado por enquanto.
1: A gente segue por aqui, Mauro e Stephanie.
2: E a gente segue por aqui também, às 6 horas e 55 minutos, você ficando muito bem informado, muito bem informada no jornalismo da Nova Brasil.
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0: Seja muito bem-vindo de volta. Obrigada se você já estava aqui na nossa companhia. São 6 horas e 59 minutos, relógio quase virando. E nós aqui nessa missão de te deixar muito bem informado, muito bem informada. Semana só começando. Então, obrigada para você que escolheu fazer isso aqui conosco na Nova Brasil. A gente está ao vivo em toda a nossa rede em São Paulo, Campinas, Ribeirão Preto, Araçatuba, São José dos Campos e Mococa, também em Brasília, Recife, Salvador, João Pessoa e na região da Mantiqueira, no sul de Minas, no Rio de Janeiro, através da Nova Paradiso. A gente sabe que você provavelmente está nos ouvindo aí no som do seu carro, vai chegar no seu compromisso, vai desligar o radinho, sem problema, migra lá para a internet, dá para você continuar nos ouvindo pelo nosso site, é o novabrasil.com, dá para baixar o aplicativo da Nova Brasil também, qualquer dispositivo eletrônico, e lá no YouTube tem áudio, tem vídeo, tem aquele espaço generoso para você comentar, para você participar aqui conosco. Não esquece de deixar o seu like e acompanhar também todo o nosso conteúdo por lá. Agora, 7 horas em ponto, o relógio virou e a gente já vai falar, claro, muito de esporte, muito de Copa do Mundo aqui para você.
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0: Weber Lima, chegando na área. Weber, muito bom dia para você. Depois da exibição que a gente viu no sábado, parece que o coro em torno do nome de Neymar aumentou, né? Será que é ele a salvação que a gente precisa? Treinando ele tá, né, Weber? A gente viu.
2: Bom dia, Stephanie. Bom dia, Mauro. Bom dia, ouvinte da Nova Brasil. É isso daí, né? Neymar fora já causa um problema aí pro senhor Carlo Ancelotti, né? Inclusive, o Neymar está treinando, está fazendo aí a sua preparação aí para a Copa do Mundo. Mas eu vejo, viu, Stephanie, Mauro, que vai ser difícil para o Neymar, né? Pelo menos nessa primeira fase jogar e agora também não dá nem para o Brasil empatar mais com essas próximas seleções, né? Oh. A gente acompanhou, quem acompanhou Haiti, Escócia. Não dá, são fracas demais, né? Não vejo possibilidade de um empate do Brasil. Se o Brasil empatar com uma dessas seleções, é melhor já cair na primeira fase, porque realmente será uma vergonha pro futebol brasileiro empatar com Haiti. Como está acontecendo na Copa do Mundo, uma vergonha pro futebol sul-americano e pro futebol europeu, né? Seleções europeias se atrapalhando com equipes de prateleiras bem inferiores, como o futebol sul-americano, né? Que no final de semana tomou uma paulada dos Estados Unidos, Paraguai, fez uma vergonha, tomou um atropelo dos Estados Unidos 4-1. Ontem o Equador perdeu da Costa do Marfim. Para vocês terem uma ideia, a Costa do Marfim é a segunda vez na história que eles ganham de um time sul-americano, de uma seleção sul-americana, né? Foi numa Copa do Mundo, da outra vez foi o Uruguai num amistoso. E ontem o Equador perdeu para a Costa do Marfim. Mas voltando a falar da seleção brasileira, realmente se criou uma sombra maior ainda do Neymar na seleção brasileira. Inclusive, o Ancelotti foi às redes sociais, né? Porque está todo mundo reclamando, criticando do primeiro tempo apático da seleção brasileira, com jogadores que a gente percebeu, né? Cortou aqui um pouco. Voltei.
3: Estamos te ouvindo bem.
2: Então, com jogadores no primeiro tempo apático, o Ancelotti foi às redes sociais e escreveu, né? Ontem demos o primeiro passo na Copa do Mundo e fizemos isso com alegria, o orgulho de representar o Brasil. É só o começo. Seguimos trabalhando e olhando para frente, vamos juntos. Mas foi muito claro que o Ancelotti vai precisar mudar essa equipe. Ele precisa de mais juventude, deu para perceber que com o Casemiro no meio, com laterais, no caso do Ibanez, que não é lateral, é zagueiro, com alguns jogadores mais à frente, o Rafinha muito abaixo, o Brasil vai precisar mudar. E o tal do Igor Thiago, né? O Igor Thiago me perde um gol de cabeça no começo, que qualquer centroavante, mais ou menos, cabecearia melhor aquela bola. Perdeu uma grande oportunidade, poderia mudar toda a história do jogo. Então, acho que o Ancelotti vai precisar de mudanças para a segunda partida do Brasil. Só passando rapidinho, galera, o que tivemos nesse final de semana, né? Já tivemos os jogos do Grupo A, do Grupo B, mas na sexta-feira tivemos Canadá e Bósnia 1-1. né? O Qatar empatou com a Suíça, uma vergonha para o futebol suíço, né? O Qatar é uma seleção muito pequena, ficou no empate com o selecionado suíço, 1-1. Também, além de Brasil e Marrocos, 1-1, Haiti perdeu para a Escócia, 1-0. Os Estados Unidos atropelou, fez bonito, fez o futebol de verdade, fez um gol, procurou o segundo, o terceiro, o quarto, e o Paraguai assistiu o jogo, 4-1, com jogadores experientes, né? 4-1 para os Estados Unidos. A Austrália derrotou a Turquia, outro resultado surpreendente, 2-0, e tivemos ontem o 7-1 de Alemanha e Curaçao, né, pra mim, né?
3: Despertou alguns gatilhos por aí, né?
2: Sinais. 7-1, né, pra cima do Curaçao, lá vem eles de novo, né? Costa do Marfim, o Equador, 0. A Holanda ficou no empate com o Japão em 2-2. E a Suécia passou o carro por cima da Tunísia, 5-1. E a Suécia, né? Suécia, Holanda e Japão podem ser aí, um deles, né? Será o adversário do Brasil na próxima fase. Isso se o Brasil também ficasse passar,
3: se
2: né,
3: o Brasil irmão? Passar, pois é. Mas, Weber, eu fiquei bem preocupado. Eu acho que o Brasil classifica, né? Acredito que dá para ganhar do Haiti, dá para ganhar da Escócia e classificar ou em primeiro ou em segundo lugar no grupo. Mas eu fiquei bem preocupado, porque eu achei que Holanda e Japão foi o melhor jogo da Copa até agora. Duas seleções, assim, cada uma no seu estilo. Me impressionou muito ali a aplicação tática do Japão e os caras não desistem e se mantêm no mesmo esquema de jogo até o final e conseguiram arrancar um empate ali no final. A Holanda, um time forte também, um time muito alto. Fiquei preocupado com o próximo jogo do Brasil.
2: Mauro, é verdade. E outra, né? Essa questão da Suécia ter goleado a Tunísia, primeiro jogo, esse atropelo aí. A Suécia, se buscar um empate com Holanda ou Japão, o Mauro, vai jogar uma das duas mesmo para cima do Brasil, né? A Suécia eu não vejo com futebol para enfrentar o Brasil, mas a Holanda e o Japão sim. Uhum. O Japão, inclusive, né, Mauro, teve uma preparação, um ciclo aí de vitórias surpreendentes, tudo bem que é amistoso, mas pela primeira vez na história ganhou em Wembley da Inglaterra, bateu a Alemanha, bateu o Brasil, venceu o Brasil de Ancelotti, né, quando o Ancelotti já dirigia a seleção brasileira, a primeira vitória da história do futebol japonês para cima do Brasil. Então, realmente, o jogo foi muito bom, você tem razão, eles se dedicaram realmente à questão tática e o Japão perdeu um dos seus principais jogadores. Só para fechar, Mauro, aqui, ó, hoje nós temos a Bélgica enfrentando o Egito, às 16h. No grupo H, a estreia da Espanha, né, contra o Cabo Verde. Eu acredito em outra goleada muito parecida com o que aconteceu ontem entre Alemanha e Curaçao, 1h. E pelo grupo G, às 22h, em Los Angeles, o Irã, que vai ter de ficar fazendo essa história, né, de entra dos Estados Unidos, sai dos Estados Unidos, fica no México, entra, sai e tal, o Irã enfrentará a Nova Zelândia às 22h, horário de Brasília, Mauro.
3: O Irã é curioso que a gente fica mais na expectativa de saber de reação de torcida, né? De saber um pouco mais do ambiente do que propriamente do jogo. E hoje tem o Uruguai também estreando, né? Ou a minha tabela tá errada aqui? Uruguai e Arábia Saudita, é isso?
2: Deixa eu ver aqui, Mauro. Então eu acho que fui eu que... É verdade, às 7 da noite em Miami,
3: tem,
2: né?
3: Essa,
2: Uruguai. É verdade. Uruguai e Arábia Saudita, eu me confundi. Amanhã que nós teremos apenas 3 jogos. Amanhã são 3 jogos, hoje são 4.
3: O
2: grupo H tem Arábia Saudita e Uruguai em Miami com o problema Arrascaeta, né? O Arrascaeta que também, como o Neymar, segue se recuperando aí. Ele teve aquela pancada na Libertadores, né, Mauro? Cuidou da clavícula, ficou tudo certo, mas o treinamento machucou a panturrilha, uma lesão na panturrilha e passa por uma coisa muito parecida, a lesão muito parecida do Neymar, né? Então, no Uruguai aguardam o retorno do Arrascaeta. E só para fechar, Mauro, em relação ao Irã, se aguarda também se haverá protestos ou homenagens, na verdade, do Irã para as crianças que morreram num ataque, né, na escola, que eles já fizeram isso em amistosos e todo mundo está aguardando se isso vai acontecer também na Copa do Mundo.
3: É isso aí. É seguimos isso. Seguimos obrigada, acompanhando. Obrigada. Pessoal aqui no YouTube, hoje só está falando de Copa do Mundo. Hoje o assunto é Copa do Mundo aqui.
0: Mas é o Alt Tab que vai ser a semana inteira, né? A gente de olho no trabalho, mas com olho na Copa do Mundo também. Pelo menos tem alguns jogos aí, depois que a gente já encerrou o expediente, para continuar assistindo em casa, né, Weber? Tem muito papo para a gente até sexta-feira.
2: Tem cada vez mais essa expectativa em relação ao retorno do Neymar e das mudanças, né? Porque não dá para repetir o mesmo time para o segundo jogo. Copa do Mundo é muito rápido, né? O que o Tite errou nas outras Copas, de ficar segurando a mesma equipe até o final, e foi criticado nas duas Copas do Mundo, né? Quando a gente achava que o Tite na segunda faria as mudanças necessárias, não fez, se agarrou aos 11 jogadores e a gente sabe o que aconteceu. Vamos ver se o Ancelotti se desprende do time que ele tem na cabeça, porque com aquele time ali, a gente viu que realmente não dá.
3: Vai ter 4 dias para treinar, muito né? Bem. Isso é interessante. Tem segunda, terça, quarta e quinta para treinar. Dá para fazer uma mudança e treinar essa mudança, isso é importante. Vamos aguardar. Weber, obrigado por hoje, bom trabalho para você. Mais tarde tem mais, né?
2: Valeu, mais tarde tem mais. A gente tem hoje o treino, né, da seleção brasileira no Columbia Park, lembrando que a próxima partida é em Filadélfia contra o Haiti na sexta, às 9:30 da noite, horário de Brasília, na terra, Mauro, de Rock Balboa.
3: Isso aí.
0: E a gente já ouve a trilha sonora, né, já, e vê pronto. A cena ali.
3: Subindo aquelas escadas, lá,
0: que a gente não fique nas cordas.
3: É isso aí. Valeu, Weber.
0: Obrigada, Weber. Antes de encerrar o esporte aqui, deixa eu só... Eu sei que tá todo mundo de olho em Copa do Mundo, eu sei que tá todo mundo de olho aí no futebol, mas só para registrar boa notícia com relação à seleção brasileira, foi a virada no vôlei masculino ontem, hein? Nossa Senhora, que jogo pegado. É claro que a gente tava com um olho na Copa do Mundo, um olho também na seleção brasileira na Liga das Nações de Vôlei Masculino. O Brasil começou perdendo pra Argentina, mas fechou o jogo ontem. Virou, hein? 3-7-2 contra a Argentina e termina a primeira semana da Liga das Nações de maneira invicta, se despede daqui de Brasília, invicto na Liga das Nações. Tá aí, tá registrado, Mauro.
3: Pelo menos uma seleção brasileira ganhou, né, Steph?
0: É isso, e as meninas também já tinham feito isso semana passada, então agora boa notícia por conta da seleção masculina de vôlei, vai.
3: Vamos lá, são 7:12, falamos de Copa do Mundo, agora vamos saber o que vai acontecer nesta semana, as expectativas, as perspectivas na semana política, o Diego Amorim tá chegando.

0: Bom dia, Diego Amorim, o que que vens por aí?
1: Bom dia, Mauro Taliaferri, bom dia, Stephanie Alves, ouvinte da Nova Brasil em todo o país, uma excelente semana pra gente, que seja leve, produtiva na medida do possível e vitoriosa, se possível também, a depender da turma na Copa do Mundo. Mas vamos lá, acabou de sair, está quentinha aqui, mais uma rodada da pesquisa da corrida presidencial BTG Nexus. Presidente Lula no primeiro turno, no principal cenário de pesquisa estimulada, quando os nomes são apresentados ao entrevistado, está com 42%, Flávio aparece em segundo, Flávio Bolsonaro, com 33%. Segundo turno, que é o que mais interessa na cabeça de muita gente, o Lula está com 49, cresceu 2 pontos percentuais em relação à última pesquisa, e o Flávio manteve os 43%, mas aí há uma ampliação, então, da diferença, da vantagem do Lula, candidato à reeleição, para o Flávio Bolsonaro, 49 a 43, nessa pesquisa que acaba de ser divulgada para segundo turno. Isso certamente vai continuar repercutindo. O que a gente está vendo é um movimento, desde aquela crise lá do áudio do Flávio cobrando dinheiro do Daniel Vorcaro, de chamados eleitores independentes, também chamados pejorativamente de isentões, que estão indo para o Lula, candidato à reeleição. É isso que a gente está vendo, né? O Flávio está conseguindo até manter ali a base dele, o Lula não cresce espontaneamente, ganha desses que estavam indecisos, ganha desses que diziam que não iam votar, está mais esse movimento chamando a atenção dessas pesquisas que estão sendo apresentadas nos últimos dias. A pesquisa do final da semana passada mostrava isso também, o Lula ganhando votos independentes, assim chamados. Por falar nele, Lula, ele já está na França para participar como convidado da reunião do G7, com a grande expectativa do encontro com o presidente americano Donald Trump. E, obviamente, na pauta, o chamado tarifaço, né? Vão conversar, se encontrarem. O tema principal da conversa vai ser essa proposta de um novo tarifaço contra o Brasil. Já aqui em Brasília, no Congresso Nacional, Stephanie, Mauro e ouvinte, na Câmara, a atenção vai se voltar para uma previsível e esperada votação de um projeto do fim da escala 6x1. Aí o ouvinte vai se perguntar, mas de novo, não acabou de votar? Vai ser votado um texto igualzinho à PEC, que é uma proposta de emenda à Constituição, que muda a Constituição, mas agora vai ser votado um projeto com o mesmo teor. Para quê? Para destravar a pauta, porque esse projeto foi enviado pro governo, do governo para o Congresso como regime de urgência e está travando a pauta, ou seja, não se pode votar mais nada enquanto não se votar esse projeto. Então, uma expectativa de se votar esse projeto na Câmara para liberar a pauta, mas essa discussão da 6x1 já avançou entre os deputados, agora está lá na mão do Davi Alcolumbre, do outro lado do Congresso, no Senado Federal. Davi Alcolumbre que vem recebendo aí diversos empresários de diversos setores para tratar de situações específicas envolvendo aí o fim da escala 6x1, sem expectativa de votação no horizonte, no Senado, por enquanto, dessa temática. No Judiciário, Stephanie, Mauro, para a gente caminhar aqui na nossa agenda da semana, o destaque é a primeira turma do Supremo Tribunal Federal, que amanhã, terça-feira, deve julgar o Eduardo Bolsonaro, filho do ex-presidente, que está morando nos Estados Unidos já há um tempinho. Ele é acusado de articular internacionalmente lá nos Estados Unidos contra o Brasil, favorecendo ali o tarifaço e também aquelas punições que nós tivemos a ministros do STF com a lei Magnitsky. Então, amanhã, na primeira turma do Supremo, o Eduardo Bolsonaro vai ser julgado. Na economia, semana de super quarta na economia, previsão de mais um corte na Selic aqui no Brasil, taxa básica de juros da economia, hoje está em 14,5% ao ano. Há uma previsão majoritária de que tenhamos mais um corte de 0,25 ponto percentual, mas atenção, investidores, empresários e brasileiros, crescem as apostas aí nas últimas horas de que os juros possam parar e continuar como estão em 14,5, todo mundo de olho na inflação e também na questão internacional, mas que tem novidade na questão internacional, né? Estados Unidos fecharam acordo com o Irã para um acordo de paz, mas a reabertura do Estreito de Hormuz ainda não deve ser imediata. E por fim, isso acaba esbarrando na política também, Stephanie, Mauro, a gente teve repercussões aí nos últimos momentos no fim de semana, para além da Copa do Mundo, de duas grandes tragédias, né, da sociedade, uma no Rio de Janeiro, essa batida de helicópteros com 6 mortes, outra aquela jovem, uma tragédia inacreditável, jogada da ponte sem corda de segurança em Limeira, no interior de São Paulo. Tudo isso acaba fazendo com que lideranças políticas, ainda mais em ano eleitoral, também se manifestem, se posicionem. Quanto mais eles opinarem, eles acreditam assim, melhor para eles também eleitoralmente. Semana agitadinha, apesar de Copa do Mundo, vocês estão vendo, né?
0: É, bastante coisa, tem bastante coisa. Estou dando uma olhada aqui em alguns outros dados dessa pesquisa que você mencionou, Diego. Por exemplo, a rejeição do Flávio Bolsonaro, do senador Flávio Bolsonaro, chegando a 52%, né, nessa pesquisa BTG Nexus. O presidente Lula, para comparação, é rejeitado por 47% dos entrevistados. Então, a rejeição a Flávio Bolsonaro subindo um pouquinho aí, alcançando 52%, enquanto a de Lula fica em 47%. Eu não sei se você se existem dados, Diego, nessa pesquisa, sobre a avaliação do governo. Não sei se ela traz algum dado sobre isso, porque é uma informação que todos os estudiosos de pesquisas dizem que nesse momento é interessante olhar para a avaliação do governo, mais do que até para cenário de segundo turno, olhar para a avaliação do governo. Eu não encontrei se tem algum dado sobre isso, Diego.
1: Tô aqui com eles em mão já. Avaliação do governo, vamos lá. Ruim, péssimo. Aumentou de 40 para 41, ótimo e bom. Também aumentou um ponto percentual de 37 para 38. E aqueles que acreditam que o governo Lula está regular, houve uma queda de 22 para 21, um ponto percentual. Então, ficou ali estável, subindo um pouquinho ruim, um ponto percentual subindo, mas aí também subiu o ótimo e bom, e o regular caiu um ponto percentual, sem muitas variações significativas nesse momento, Mauro.
0: É, e em termos aí de intenção de voto, que a gente está vendo uma convergência, né, da maioria das pesquisas, para o Lula abrindo uma vantagem, saindo inclusive da margem de erro, né, essa vantagem do Lula, principalmente no segundo turno, e o Flávio Bolsonaro caindo um pouco ali, mas nada também tão dramático que eventualmente inviabilize uma candidatura dele. A gente segue acompanhando. Obrigado por hoje, Diego.
1: É isso aí, jogo aberto ainda. Lula animado com esses números, o Flávio Bolsonaro também já precificando um segundo turno com o presidente, mas com aquela esperança de que ainda tem jogo e de que dá para virar no segundo turno. Vamos acompanhando. Mauro, excelente semana para a gente. Coragem, até amanhã.
0: Valeu, Diego.
2: Obrigada, Diego. Agora 7:20, a gente volta a girar com a nossa reportagem.
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2: Vamos trazer mais assuntos que importam no comecinho da sua semana. Agora o nosso desembarque aqui na Capital Federal para falar sobre esse filme, né, que retrata a vida de Jair Bolsonaro. Mário Frias exibiu o trailer do filme sobre Bolsonaro durante a homenagem que estava sendo realizada lá em Campinas. Essa produção está no centro de questionamentos sobre o seu financiamento, quem pagou por esse filme milionário, e virou alvo de uma apuração também no Supremo Tribunal Federal. A Stephanie Ferreira vai trazer mais informações para a gente ao vivo agora aqui de Brasília. Muito bom dia.
4: Bom dia, Stephanie, Mauro, ouvinte da Nova Brasil. Exatamente, o deputado federal Mário Frias exibiu dentro da Câmara de Vereadores de Campinas o trailer do filme Dark Horse, produção sobre a trajetória do ex-presidente Jair Bolsonaro. Frias foi homenageado no Legislativo Municipal no sábado e usou parte do discurso para defender o projeto que está no centro de uma apuração sobre o financiamento do longa. Essa investigação iniciou aí após as reportagens do Intercept apontarem tratativas envolvendo o senador Flávio Bolsonaro e Daniel Vorcaro. A Polícia Federal apura se dinheiro atribuído a Vorcaro foi usado na produção do filme ou se teve outra finalidade. No discurso, Frias, que é produtor executivo do filme, negou irregularidades e disse que na época da captação ninguém sabia quem era Vorcaro. Vamos ouvir.
5: Eu quero mostrar para vocês aqui, são dois minutinhos de vídeo. É um filme que a gente fez na raça, com muita garra, e que estão tentando de qualquer maneira incriminar o Flávio por algo que jamais pode ter sido considerado crime. Durante o período em que a gente captou esse projeto, ninguém sabia quem era Daniel Vorcaro, a não ser uma pessoa de sucesso que financiou a Globo, que financiou o Metrópolis, que financiava eventos da Fórmula 1, que investia em eventos do Judiciário. Diferente de outros recursos que ninguém mais fala, porque hoje a única coisa que se fala é sobre o Flávio. Quer dizer, a gente não pode ser burro, a gente tem que usar o nosso raciocínio. Então acabaram os escândalos. Acabou os 129 milhões sem contrapartida para ninguém. Estamos discutindo um investimento num filme que não foi feito na sua totalidade por essa pessoa. Então eu quero mostrar para vocês agora que o filme existe. O filme está sofrendo uma perseguição absurda. Está praticamente sendo censurado e ser exibido no Brasil.
4: Pois é, depois dessa fala, Frias exibiu o trailer do filme aos vereadores. No Supremo, Mário Frias nega ter destinado emendas parlamentares para bancar o longa. Flávio Bolsonaro também nega irregularidades e a produtora afirma que não recebeu dinheiro de Daniel Vorcaro. No meio disso tudo, o filme ainda não tem data confirmada para estrear nos cinemas brasileiros e o caso segue sob investigação, Stephanie.
2: É isso, obrigada, Stephanie Ferreira, falando direto aqui de Brasília.
0: 7:24, o Diego Amorim se referiu a esse caso, vamos a outras informações sobre o caso dos helicópteros que se chocaram no ar no Rio de Janeiro, 6 pessoas morreram nesse acidente aéreo que aconteceu no Recreio dos Bandeirantes. Essas aeronaves colidiram no ar, caíram num pátio ali onde havia diversos veículos estacionados. As informações chegam com o repórter Sérgio Leão.
6: Uma colisão e queda de 2 helicópteros no Recreio dos Bandeirantes, aqui no Rio, causou a morte de 6 pessoas nesse domingo. As aeronaves caíram num terreno de uma igreja abandonada que havia sido alugado por uma empresa de carros. Entre os mortos estão o cantor americano Oliver Tree e o youtuber argentino Gaspar Dias. O helicóptero que levava os dois e os produtores, um modelo conhecido como Esquilo, explodiu ao atingir o solo. As chamas se alastraram pelos veículos elétricos, o que causou mais explosões. Oliver Tree era um músico norte-americano conhecido pela persona excêntrica com visual caricato, com cortes de cabelo e roupas exagerados. Gaspar Dias, conhecido como Gasp, foi um criador de conteúdo argentino conhecido pelo seu humor irreverente e provocador, com vídeos de abordagens espontâneas a desconhecidos nas ruas de Buenos Aires, marcados pela saudação Buenas e por sua voz grave. Do Rio de Janeiro, pela Nova Paradiso, Sérgio Leão.
7: Essencial.
2: Outro assunto que também repercutiu muito no fim de semana e que o Diego Amorim apontou pra gente na coluna dele, que vai ser usado também por alguns pré-candidatos, né? Assuntos polêmicos sempre sendo usados pelos pré-candidatos em suas corridas. É esse de uma menina, uma jovem de 21 anos, que foi arremessada sem corda por funcionários de uma empresa de rope jump. E a prefeitura de Limeira, no interior de São Paulo, onde esse caso aconteceu, anunciou que vai processar o governo federal por esse assunto. O corpo de Maria Eduarda Rodrigues Freitas foi enterrado na manhã de ontem em Jandira, na Grande São Paulo. Em um vídeo, é possível ver o momento em que 3 funcionários uniformizados arremessam essa jovem, a Maria Eduarda, sem corda. Os 3 foram presos em flagrante, suspeitos de homicídio com dolo eventual. Ontem, a Justiça de São Paulo converteu a prisão deles em prisão preventiva. Os presos são Luiz Felipe Feliciano Egoroff, Maicon Fernandes Sintra e Vitor de Freitas Gonçalves. Outras 3 pessoas também foram detidas, mas já liberadas.
0: Em nota, a Prefeitura de Limeira, chefiada por Murilo Félix, do partido Podemos, disse que a responsabilidade pela fiscalização, manutenção e controle de acesso à Ponte do Esqueleto é do governo federal. Também em nota, a Secretaria de Patrimônio da União, do Ministério da Gestão, disse lamentar, abre aspas, a morte trágica de uma jovem durante atividade esportiva não autorizada na Ponte do Esqueleto, no município de Limeira, fecha aspas. O Ministério conta que o local faz parte do patrimônio da extinta Rede Ferroviária Federal, pertence a trecho não implantado do ramal da rede ferroviária entre Limeira e Cordeirópolis, no interior de propriedades particulares, e que a transferência patrimonial para a superintendência da Secretaria de Patrimônio da União em São Paulo foi concluída em março deste ano. Caso absolutamente chocante, né? E...
2: Mauro.
0: Diga.
2: Deixa eu trazer um relato até pessoal, porque meu marido é de Limeira, no interior de São Paulo, e uma vez ele falou desse lugar, ele citou, e a gente, muito curiosamente, fomos lá ver o que é isso, assim, é um absurdo, é absurdo atrás de absurdo, porque é uma área alta, a gente está falando realmente da construção de uma ferrovia, então você sobe para chegar nessa ponte e não há proteção. Ali há crianças que levam bicicletas para fazer trilha, ali tem gente que amarra a corda e se joga sem o menor preparo. Então, assim, ó, não há fiscalização nesse ponto. Eu saí de lá absolutamente chocada, assim, ó. Eu não tenho muito problema com altitude, mas prefiro fazê-lo quando há alguma proteção em volta. Ali não há nada, não há nenhuma proteção, não há uma sinalização para quem visita falando quais são os riscos envolvidos. Então, assim, ó, é um descaso o que acontece nesse lugar. De quem é a responsabilidade? Se é da prefeitura, se é do Estado, se é da União, não sei. Mas alguém precisa tomar conta daquilo ali, porque é realmente, assim, ó, é risco, a gente está falando de absurdos até agora a morte de uma jovem ser registrada.
0: A sensação que dá é que tem um pouquinho de responsabilidade de cada um ali, né? Do Estado não tenho muita certeza, mas da União, pelo fato de ser parte ali da rede ferroviária federal e da própria prefeitura, que precisa fiscalizar determinadas atividades, inclusive essa atividade aí dessas pessoas que, né, desse rope jump, dessa empresa que estaria fazendo essa atividade sem ter autorização para isso, é preciso que se verifique também se a Prefeitura de Limeira deixou de fiscalizar esse tipo de atividade e os próprios acessos a esse local também. Você tem toda a razão. Obrigado por hoje, Stephanie. Você fica com o pessoal.
2: Valeu,
0: aí,
2: Mauro.
0: Do Distrito Federal.
2: Agora olho no quadradinho, amanhã tem muito mais.
0: Obrigado por hoje. Stephanie Alves fica com você que está em Brasília. Eu fico com você que está em São Paulo. Para você de todo o Brasil, você segue com o noticiário da sua região. Jornal Nova Brasil, em edição nacional, volta amanhã a partir das 6:30 da manhã. Obrigado por sua companhia. Uma ótima segunda-feira para você.
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8: 7:30, excelente segunda-feira para você hoje, dia 15 de junho. Estamos juntos aqui em 89,5 Rio de Janeiro. Essa é a Nova Paradiso FM, um sucesso atrás do outro. E o Redação Paradiso começando com as notícias que você precisa e muita música boa também. Vamos lá para nossa redação, Sérgio Leão, bom dia.
9: Muito bom dia, Janote. Ouvintes ligados aqui no Redação Paradiso. Vamos juntos, segunda-feira, semana começando. Já detalhes sobre o mundo da saúde com a Karen do Couto. Também tem detalhes do esporte após o primeiro jogo do Brasil na estreia da Copa com o nosso Hotel Carvalho. E também detalhes sobre a nossa economia com o Gradilone.
8: Muito bem. E hoje todo mundo que participe manda nome completo para o nosso WhatsApp. Você fica à vontade, é o nosso canal de troca, assim que a gente conversa pelo nosso WhatsApp, manda nome completo. Você está concorrendo a 2 convites para Yupstar, a maior roda gigante da cidade e melhor vista da felicidade. É o 998951-895. Vamos lá para o Centro de Operações da Prefeitura. Diga você, Anderson.
10: Olá, Janote, bom dia para todo mundo sintonizado aqui na Nova Paradiso. Acidente agora na Avenida Pastor Martin Luther King, hein? No trecho ali do Engenho da Rainha, pista sentido centro da cidade, retenções, problemas por ali, viu? O motorista que segue em direção ao centro da cidade, saindo da Zona Oeste, se depara com dificuldade na linha vermelha e também na Avenida Brasil, por conta de acidentes na linha vermelha, na altura do Fundão, sentido centro, e na Avenida Brasil, parada de Lucas, na pista sentido centro. 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Peça já o seu, eu volto já. Ok, Janote?
11: Beleza, daqui a pouquinho eu também te convido para participar do show de prêmios. É, na sexta-feira não saiu não, acumulou. E hoje eu te conto qual é o outro presente daqui a pouco, já já. 7:33, confirma aí. Ai, que delícia. Segunda-feira de manhãzinha. Não é uma bênção? Tudo certinho, tudo beleza? Vamos nessa, vamos pra luta, vamos pra vida. Lave esse rosto, dá um up aí. Bom dia, Rio. Bom dia, Brasil.

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1: Essa é a nova Paradiso FM. Bom dia para você. 7:41. E no Redação de hoje, helicópteros se chocam no ar aqui no Rio e 6 pessoas morrem. A FAB abre investigação após esse acidente. Terminal Margaridas recebe novas linhas de Nilópolis, Belford Roxo e Queimados, integradas ao BRT. Polícia investiga agressão a idoso em Copacabana. Um homem diz que foi alvo de ofensas políticas e religiosas durante o ataque. Neymar enfrenta o Haiti. A comissão da seleção adota cautela e fará reavaliação no atacante. E uma manhã de céu parcialmente nublado nessa segunda. Máxima prevista para hoje de 26. Há previsão de chuva isolada a qualquer momento. 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

0: nossa estrada. Ah, músicas que o povo gosta de cantar. Está aí o Fábio Júnior, Quando Gira o Mundo, um sucesso atrás do outro. Essa é a nova Paradiso, 7 horas e 50 minutos. Quem está conosco, meu caro Leôncio?
1: Maria Joanote, Gilson Pontes, o Lúcio Cruz, a Mariana Alves, também tem aqui a Damiana Gonçalves, o Luiz Felipe de Moura Costa e o William da Silva Passos.
0: Muito bem, beijos para todos, excelente semana, ótima segunda-feira e agora, senhoras e senhores, é hora do show de prêmios do Redação. Semana passada, sexta-feira, a gente ligou para dois números aí, ninguém quis atender. Pronto, o prêmio acumulou, pode ser você agora. Já sabe como participa, né? Manda teu nome completo pra gente, pro nosso WhatsApp, dizendo: eu quero participar do show de prêmios. E o que temos é esta semana, meu caro Leão?
1: O que temos?
0: Não sabe o que temos porque o papel está na minha mão.
1: Eu estou em nada.
0: Tô gostando muito da sua animação hoje. Você tá com a cara ótima.
1: Até peço perdão aos ouvintes, tá? Mas eu tô literalmente aqui com uma luta insana com o meu siso. E estou aqui literalmente em amor a vocês. E daqui irei pro dentista, com certeza.
0: E ainda faz o automarketing, minha Nossa Senhora. Olha aqui, nós temos uma escova secadora e um kit de cortar cabelo da Mondial. É isso que temos.
1: Gosto, coisa boa.
0: Vai abrir o seu salão, não é? Você pode abrir o seu salão. Não é verdade? Olha lá, uma escova secadora, você pode escovar depois de lavar.
1: Já tem a faca e o queijo na mão.
0: Isso, pega uma mangueira, aí você lava o cliente. Lava o cliente com a mangueira, joga lá um sabão em pó, pá! Depois você pode secar e depois você tem o kit de cortar o cabelo da Mônica. Você pode fazer a ordem inversa, do jeito que você quiser. E aí na sexta-feira a gente vai ligar pro teu telefone e não vale dizer alô, tem que dizer...
1: Nova Paradiso, um sucesso atrás do outro.
0: Então, prêmio acumulado essa semana, se inscreve logo pelo WhatsApp, eu quero participar do show de prêmios, 99895-1895.
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0: Vamos nessa, Anderson.
3: Tô por aqui, trânsito lento na Avenida Brasil, na altura de parada de Lucas Pista, sentido centro da cidade, acidente carro e moto. Motorista perde tempo, passarela número 18 ali em Lucas, viu? Trânsito complicado na Brasil. Acidente também envolvendo carro, moto e um ônibus na Marechal Rondon, ali no Riachuelo. Tá tudo parado no Engenho Novo, hein? Motorista que segue pelo outro lado da linha do trem, saindo na rua Ana Nery, vai encontrando melhores condições. 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
0: Estamos de volta. Uma colisão e queda de dois helicópteros no Recreio dos Bandeirantes aqui no Rio causou a morte de 6 pessoas. As aeronaves caíram no terreno de uma igreja abandonada que havia sido alugada pela BYD. Entre os mortos estão o cantor americano Oliver Tree e o youtuber argentino Gasp, ambos com pelo menos 2 milhões de seguidores. Em nota oficial, a FAB diz que a investigação será feita pelo Centro de Investigação e Prevenção de Acidentes Aeronáuticos, o CINIPA. O governo do Rio e a prefeitura da capital deram início à terceira etapa da integração entre o transporte intermunicipal e o sistema BRT Carioca nesse fim de semana. Ontem, mais 3 linhas intermunicipais com origem em Nilópolis, Belford Roxo e Queimados terão como destino o terminal BRT Metropolitano Pedro Fernandes Margaridas, em Irajá, agilizando assim o deslocamento entre a Baixada Fluminense e a cidade do Rio. E tem outras, né?
1: Tem sim, Januário. A Agência Nacional de Vigilância Sanitária, Anvisa, publicou hoje pela manhã uma resolução que mantém suspensos os lotes específicos de produtos de limpeza da IP fabricados antes de março e abril de 2026 após a identificação de falhas nas boas práticas de fabricação da empresa. A medida foi publicada no Diário Oficial da União e atinge lotes de desinfetantes, lava-louças e lava-roupas produzidos pela Química Amparo, fabricante da marca IP.

0: Animato a segunda-feira, né? Um sucesso atrás do outro. Rita Lee lança perfume. Essa é a nova Paradiso, 89,58 horas e 6 minutos.
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0: E vamos falar de seleção, vamos. O técnico Carlo Ancelotti se manifestou ontem, um dia após o empate por 1-1 entre Brasil e Marrocos, na estreia das duas seleções pela Copa do Mundo de 2026. Em publicação nas redes sociais, o treinador ressaltou a importância do primeiro jogo e destacou a continuidade do trabalho para a sequência da competição. Conhecido pelo trato cordial com jornalistas, pela habilidade, né, de lidar com perguntas sem perder o bom humor, o comandante exibiu respostas mais secas e atravessadas em alguns momentos. Muito bem, cautela e paciência. É dessa maneira que a comissão técnica da seleção trata a entrada de Neymar na Copa. Em reta final de recuperação de lesão na panturrilha, o atacante será reavaliado hoje para decidir a programação da semana. Internamente, o discurso é de não queimar etapas para acelerar um retorno diante do Haiti na sexta-feira. E o que mais?
2: Olha, já note ainda, com Copa do Mundo no grupo E da Copa, né? A Alemanha conquistou uma nova vitória por 7-1 no torneio após 12 anos, mas dessa vez sobre Curaçao. No outro jogo da chave, a Costa do Marfim derrotou o Equador por 1-0 em busca de uma vaga no mata-mata. 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
1: 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Nova Paradiso FM, 8 horas 11 minutos. Vamos lá para o Centro de Operações da Prefeitura. Informações sobre o trânsito ao vivo para você. Anderson, diga.
2: Tô por aqui, Janote, já pulou, 8h12, olha, o trânsito apresenta retenções, tem problemas na Marechal Rondon, rapaz, teve um acidente, ônibus, carro e moto, na altura do Riachuelo, na pista em direção centro. Quem segue pelo outro lado da linha do trem vai encontrando as melhores condições, saindo da rua Ana Neri. Acidente feito na Avenida Brasil, na altura de Parada de Lucas, pista sentido centro da cidade. Tem melhores condições para quem segue em direção ao centro pela linha vermelha, apesar do trânsito bem intenso, até a cabeceira do aeroporto internacional. 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Eu volto já. Ok, Janote?
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1: Beleza, confirma aí. 8 horas 12 minutos. E aí, Karen, beleza? Bom dia.
4: Bom dia, Janote. Bom dia, super ouvinte da Nova Paradiso FM. Como se não fossem suficientes todos os benefícios, a mastigação ainda acalma a mente. E sugiro aqui algo diferente, experimentar o silêncio absoluto durante as refeições, para mastigar com consciência. Experimentar o bem-estar vivenciando mais as refeições a cada garfada. Múltiplas sensações, desfrutando detalhadamente do aroma, da textura, do sabor dos alimentos. E aí você vai experimentar uma serenidade intensa. E a calma ao comer vem meio que de carona. Comer correndo é o pior que você pode fazer. Experimente você também. É surpreendente como simples atividades cotidianas podem proporcionar tantas vantagens práticas. Para explicar de uma forma bem genérica e simplificada, quando os alimentos chegam ao estômago, eles são separados em categorias e aí são processados junto com as enzimas. Ok? Tamo junto e até amanhã.
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1: Nova Paradiso, 8 horas 22 minutos. Um idoso de 69 anos relatou ter sido vítima de agressões físicas e verbais em frente ao prédio onde mora, na rua Ministro Viveiros de Castro, em Copa. Mauro Figueiredo Rocha Dias da Costa diz que chegava em sua residência nesse fim de semana quando foi abordado por 3 pessoas. Um homem vestindo terno e 2 mulheres com porte físico semelhante ao de lutadoras. Segundo ele, o grupo passou a fazer ameaças e insultos de cunho político e religioso. A Polícia Civil agora investiga o caso. E os Estados Unidos e o Irã chegaram nesse domingo a um acordo para encerrar a guerra e reabrir o Estreito de Hormuz. Será? Pois é, os detalhes do acordo não foram divulgados imediatamente. O Paquistão, principal mediador, afirmou que a assinatura ocorrerá sexta-feira na Suíça. Questões como o programa nuclear iraniano deverão ser abordadas posteriormente. O presidente dos Estados Unidos, Donald Trump, confirmou que um acordo havia sido alcançado e diz ter autorizado o fim do bloqueio naval americano aos portos iranianos no Estreito de Hormuz, imposto em retaliação ao controle do Irã sobre essa importante via navegável. Olá, Leão, diga.
2: Olha, o pagamento do abono salarial PIS/PASEP 2026, referente ao ano base 2024, terá um novo pagamento hoje, segunda-feira, dia 15. Desta vez, o benefício será destinado aos trabalhadores que nasceram nos meses de julho e agosto. Os valores ficarão disponíveis para saque até o encerramento do calendário no dia 30 de dezembro desse ano.

0: Um sucesso atrás do outro. Sandra Sá, Não Vá, aqui na Nova Paradiso. 8 horas 31 minutos. Todo mundo que participa hoje aqui do Redação manda mensagem, tira dúvidas, elogia, manda ursinho de pelúcia, coraçãozinho, essas coisas. E manda nome completo. Tá concorrendo hoje a 2 convites para Yupstar, a maior roda gigante da cidade e melhor vista da felicidade. Tá afim? Chega junto aí pelo WhatsApp. É o 99895-1895. E quem está conosco, meu caro Leão?
1: Olha, tá aqui com a gente o Rogério Santana, o Dário Pereira, o taxista Marcos, a Vivian também que tá com a gente, a Luciana Cardoso e também, deixa eu ver aqui, o Roberto... Roberto de Anchieta, o nome dele é Roberto Elias de Anchieta.
0: Muito bem, boa semana para todo mundo. Beijo, gente. Valeu, boa segunda.
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0: Vamos nessa, Anderson.
4: Olha, Janote, tá saindo de Jacarepaguá, tá seguindo em direção ao centro, evite a linha amarela, trânsito complicado no trecho entre o túnel da Covanca, a chegada à Praça do Pedágio, vai na base do Andepará até a chegada ali, o trecho de Pilares, onde tem um acidente agora há pouco envolvendo uma moto. Olha, o trânsito segue com melhores condições pela autoestrada Grajaú-Jacarepaguá. Evite, portanto, o acesso da linha vermelha, da linha amarela, perdão, o trânsito tá bem agarrado. A linha vermelha, para quem segue da Baixada em direção ao centro, fica sendo uma boa opção, viu, apesar do trânsito intenso na cabeceira do aeroporto internacional da Maré até a chegada ao Caju, porque na Avenida Brasil mais cedo teve um acidente na altura de parada de Lucas, ainda compromete um pouquinho a saída da Dutra em direção ao centro. Polícia Militar realizando uma operação para o combate ao tráfico de drogas no trecho ali de Manguinhos a Leopoldo Bulhões. Por enquanto não tem interrupções no trânsito. 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Eu volto já já, ok, Janote?
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0: 1989, novela Top Model, Kiko Zambianchi, Hey Jude. Nova Paradiso, 8h44.
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0: E a Polícia Civil realiza na manhã de hoje uma operação contra os responsáveis por uma clínica de estética investigada por causar lesões corporais graves em pelo menos 15 pacientes após procedimentos de harmonização de glúteos em São João de Meriti, na Baixada. Os agentes visam cumprir um mandado de prisão contra Ana Paula Lima Souza Mariano, responsável pela clínica estética, e 8 mandados de busca e apreensão. Até o momento, ela não foi localizada pelos policiais e já é considerada foragida pela justiça. As investigações apontam que um grupo atuava na clínica e teria provocado danos físicos em diversas pacientes. De acordo com as investigações, cada vítima pagou cerca de R$10 mil para realizar esse procedimento. Bom, e voltamos para a Copa, né? Que está caminhando para o seu 5º dia nessa segunda-feira. Com a estreia de equipes como Espanha, Bélgica, Uruguai e Irã, o dia terá ao todo 4 partidas. A Copa do Mundo de 2026 é a primeira da história disputada em 3 países, né? Estados Unidos, México, Canadá. Ao todo, 16 cidades receberão partidas do torneio, a grande maioria nos Estados Unidos. Vamos lá, Leão.
2: Olha, simbora, porque tem gente já fazendo fezinho. O sorteio do concurso 3018 da Mega Sena foi realizado na manhã desse domingo em São Paulo. O prêmio para as apostas que acertassem as 6 dezenas era de R$11,3 milhões. No entanto, ninguém levou a faixa principal e o valor acumulou para R$16 milhões. Os números sorteados foram 5, 6, 17, 27, 57 e 58. Agora o pessoal faz novas fezinhas porque a aposta mínima custa R$6 e os sorteios acontecem amanhã, quinta e sábado, e você pode realizar aí pela internet também até 8 horas da noite antes do sorteio que acontece amanhã.
0: Repita os números, por gentileza.
2: 5, 6, 17, 27, 57, 58.

0: só musicão pra você, um sucesso atrás do outro. Essa foi a Madonna, Papa Don't Preach. Você tem 89,5 Rio de Janeiro, essa é a Nova Paradiso FM, 8h55. E a hora, mais uma vez, de falarmos sobre o Show de Prêmios. Esse quadro queridão aqui do nosso programa, que doa presentes toda semana. E essa semana o prêmio está acumulado. Nós temos uma escova secadora, mais um kit de cortar cabelo da Mondial. E aí, se interessa, tá afim? É só atender o telefone. Na sexta-feira a gente pode ligar pro teu número e não dizer alô, tem que dizer Nova Paradiso, um sucesso atrás do outro. E como é que a pessoa pode se inscrever, por gentileza?
1: Só mandar o seu nome completo aqui pro nosso WhatsApp, 99-895-1895, com a frase, eu quero participar do Show de Prêmios por escrito.
0: Viu? Simples assim, você participa e fica torcendo aí para na sexta-feira a gente tá ligando pro seu telefone. Aí tem que ficar esperto, tem que ficar esperta, não pode dizer alô. É Nova Paradiso, um sucesso atrás do outro. Essa semana, pra jogo, tem uma escova secadora e um kit de cortar cabelo da Mondial. Pelo WhatsApp 99-895-1-895.
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0: 8h56. E aí, Theo, bom dia.
3: Bom dia, Gianotti. Muito bom dia a todos. E nesse final de semana tivemos a estreia do Brasil na Copa do Mundo, mas não foi do jeito que a gente gostaria, né? O Brasil enfrentou o Marrocos no MetLife Stadium em Nova Jersey e fez uma partida muito ruim. No entanto, pelo menos o resultado não foi dos piores. Os marroquinos até saíram na frente depois de 20 minutos de praticamente só eles conseguindo jogar, mas brilhou a estrela de Vinícius Júnior logo depois, que marcou um golaço numa jogada individual para deixar tudo igual. No segundo tempo, a seleção até sofreu menos defensivamente, mas passou muito longe de ter tido uma grande atuação. No outro jogo do Grupo C, a Escócia venceu o Haiti por 1-0 e a atuação dos haitianos foi bem surpreendente. A seleção, que não joga a Copa desde 1974, mostrou que pode sim ser competitiva em alguns momentos e mereceu até sair com pelo menos um pontinho. Agora o Brasil volta a campo na sexta-feira justamente contra o Haiti e precisa vencer para dar um passo importante na classificação e recuperar a confiança. E por enquanto foi isso, Gianotti. Mais tarde eu tô de volta com mais informações sobre a Copa do Mundo.
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0: Olá para o Centro de Operações da Prefeitura. Anderson, fala.
6: Falo sim, Janote. Olha, teve acidente agora há pouco na Marechal Rondon. A gente vem informando ônibus, carro e moto na altura do Riachuelo. Trânsito lento, tem dificuldade por ali. Na linha amarela, mais cedo teve um acidente, a gente informou na altura de Pilares em direção ao Fundão. E agora tem um ônibus quebrado, rapaz, em bom sucesso. Tá tudo parado. O motorista realmente vai encontrando lentidão e quem segue nesse exato momento pela Grajaú Jacarepaguá vai encontrando melhores condições em direção ao centro da cidade. Aí pela Teodoro da Silva vai pegar engarrafamento na altura da Barão de São Francisco, mas é por conta do excesso de veículos em direção ao professor Manuel de Abreu. 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Eu volto já. O que, Janote?
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1: Nova Paradiso, 9:09. O primeiro-ministro do Reino Unido, Keir Starmer, anunciou na manhã de hoje que vai proibir menores de 16 anos de usar as principais plataformas de redes sociais, incluindo TikTok, Facebook, Instagram e o X, o antigo Twitter. Aplicativos de mensagens, como o WhatsApp, não serão afetados. Crianças e parte dos adolescentes também não poderão mais fazer transmissões ao vivo nem conversar com estranhos em aplicativos de jogos. A regulamentação deve ser implementada até o Natal, com efeitos práticos previstos para o início de 2027, segundo o primeiro-ministro. Elon Musk se tornou o primeiro trilionário da história após a estreia da SpaceX na Nasdaq, a principal bolsa de tecnologia dos Estados Unidos, que agora reúne empresas como Apple, Google, Microsoft. Vale destacar que antes mesmo de se tornar um trilionário, Musk já liderava a lista da revista Forbes de pessoa mais rica do mundo. Após essa estreia aí da SpaceX na bolsa, a Forbes passou a classificar Elon Musk como o primeiro trilionário da Terra e estimou sua fortuna em US$1.1 trilhão. Vamos lá, Leão.
2: Olha, uma operação do Batalhão de Operações Policiais Especiais, o BOP, realizada na manhã de hoje no complexo de Manguinhos, zona norte aqui do Rio, terminou com um suspeito morto e 5 pessoas presas. Segundo a PM, o homem que morreu foi identificado como Mauro Ribeiro de Almeida Júnior, o Maurinho Macaé, de 40 anos. Ele era apontado como chefe do tráfico na região e considerado de alta periculosidade. Ainda de acordo com a corporação, o suspeito tinha 56 anotações criminais, sendo 31 por homicídios. 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

0: Man at Work, Down Under. Aqui na Nova Paradiso FM, 89,5 Rio de Janeiro, 9:20. Quem nos acompanha, meu caro Leão?
1: Olha, muita gente, o Janote, tem o Thiago Pinheiro da Silva, a Rosana Maria Fortunato, o Walter vem aqui participando, a Sônia Castelo Branco e o Cláudio Costa junto com a gente.
0: Muito bem, beijos para todos, excelente segunda-feira, saúde, sucesso, dinheiro no bolso.
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0: Anderson.
3: Por aqui, Janote, o trânsito continua lento na Marechal Rondon. A gente lembra que mais cedo teve um acidente, foi vendo um ônibus carro e moto na altura do Riachuelo. Quem segue pelo outro lado da linha do trem vai encontrando lentidão. Esse acidente já está sendo desfeito agora. Quem segue pelo Engenho Novo perde tempo e vai encontrando retenções. Teve acidente também na Avenida Brasil agora, hein? Na altura de Benfica, Passarela 6, mas só que é no sentido Zona Oeste. Vou vendo ônibus utilitário e carro. Trânsito apresenta lentidão e tem problemas por ali. Um indicativo aqui no telão do Cor, na Avenida Brasil, na altura da Passarela 19, parada de Lucas, uma operação policial. Ônibus quebrado na linha amarela, em Bom Sucesso, pista sentido Fundão, e tem retenções por ali. 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Eu volto já já. Ok, Janote?
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0: 9:23, hora de economia. Vamos para São Paulo. E aí, Gradilone, bom dia.
12: Bom dia, Janote. Bom dia, ouvintes da Nova Paradiso. A semana começa com o mercado animado pela assinatura de um acordo de paz entre Estados Unidos e Irã. O acordo é apenas provisório. Define um cessar-fogo de 60 dias, enquanto ambos os lados sentam para conversar e acertar os muitos pontos que ainda estão faltando. Porém, Janote, os investidores já resolveram comemorar antecipadamente. O preço do petróleo está em queda de quase 5%, com o barril cotado a US$ 82, um nível pouco acima do que estava antes da guerra. O dólar está abrindo com uma baixa de 0,3%, a R$ 5,045. E as ações brasileiras negociadas em Nova York estão com uma alta de 1,2%. Os investidores acreditam que, com o fim das hostilidades e uma queda sustentada do preço do petróleo, vai ser mais fácil para os bancos centrais do Brasil e dos Estados Unidos continuarem descendo os juros. Porém, Janote, ainda há muita incerteza no mercado. É isso aí, meu caro. Um bom dia e uma boa semana para você e para os ouvintes da Nova Paradiso. Até amanhã.
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1: Nova Paradiso, 9:32. Nem acredito, tô adiantado hoje, tô sempre atrasado aqui nesse programa. Olha aqui, reposicionamento é a palavra escolhida pela arquiteta e musicista Isabel Werneck para assumir o seu papel como presidente da Cidade das Artes, cargo que assumiu há 3 meses, substituindo a advogada e artista visual Daniela Santa Cruz. Na visão dela, o complexo cultural pode ocupar mais espaço na rotina dos cariocas e, para isso, é preciso mudar a percepção sobre o local. Com 97 mil metros quadrados, o complexo reúne salas de espetáculo para teatro e música, espaços de ensaio, biblioteca, áreas expositivas e ambientes que permitem receber diferentes formatos de eventos, como os jardins externos.
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1: E um dos maiores nomes da literatura brasileira será celebrado em grande estilo dia 21 de junho. O Museu de Arte do Rio recebe o Festival Machado de Assis, idealizado por Ana Maria Gonçalves, com debates de Ana Maria Machado, Rosisca Darcy, Lília Schwartz e Eduardo de Assis Duarte. A programação inclui ainda leituras dramatizadas, caminhada literária pelo Centro Histórico, microfone aberto, performances artísticas e DJ. O encerramento será com baile charme nos Pilotis do Mar. É a primeira vez que o Rio promove uma comemoração dedicada ao aniversário de

0: Machado de Assis, que faria 187 anos. E o tempo, como fica, Leão? Diga.
1: Olha, Janote, para hoje, segunda-feira, segundo o Sistema Alerta Rio, o céu estará nublado, há encoberto e há previsão de chuva fraca a moderada isolada a qualquer momento. O tempo na cidade do Rio segue instável aqui na cidade em função dessas áreas de instabilidade associadas a uma região de baixa pressão na costa da região sudeste. O dia de hoje começou friozinho ali com 18 graus e a máxima de hoje não passa dos 25.

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0: E você acompanhou no Redação Paradiso de hoje. Helicópteros se chocam no ar no Rio e 6 pessoas morrem. FAB abre investigação após acidente. Terminal Margaridas recebe novas linhas de Nilópolis, Belfor Roxo e Queimados integradas ao BRT. Polícia investiga agressão a idoso em Copacabana. O homem diz que foi alvo de ofensas políticas e religiosas durante ataque. E o Neymar, será que vai enfrentar o Haiti? A comissão da seleção adota cautela e vai fazer uma reavaliação no atacante. Leão, vamos.
2: Na edição de hoje, você ficou sabendo também que a Anvisa, né, liberou partes, né, do produtos da IP, porém mantém suspensão de lotes antigos. E também que o abono salarial PIS/PASEP desse ano paga um novo lote nessa segunda-feira para os trabalhadores, né, que ganham até R$ 2.700.

0: saideira do Redação de hoje com Michael Jackson, Beat It. Um sucesso atrás do outro, só musicão, hein? 89,5 Rio de Janeiro, essa é a Nova Paradiso FM, 10 pras 10. Viu como eu estava adiantado hoje? Olha o resultado da promoção. 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Final de telefone 3150. Daio, abraço para você. Obrigado pela tua participação. Equipe de promoção já já entra em contato com você pelo WhatsApp, beleza? Daio de Carvalho 30. Valeu! E eu encerro o programa de hoje com o Luiz Fernando Veríssimo. Ele diz o seguinte: o mundo é como um espelho que devolve a cada pessoa o reflexo dos seus próprios pensamentos. A maneira como você encara a vida é que faz toda a diferença. Bom dia, Rio. Bom dia, Brasil.
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0: 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Valeu, gente bonita. Beijo. Sou Sérgio Janotti. Estou indo. Volto amanhã às 7:30 da manhã com as notícias que você precisa. Muita música boa, nosso bom humor, nossa acidez. Aquela toda coisa que você já sabe, ou aquela coisa toda que você já sabe. 9:52 agora. Que beleza. Vai começar cedo hoje, né, querido? Bom dia.
2: Você falou duas vezes, como você já sabe, tá?
0: O que que é?
2: Você falou duas vezes a frase, como você já sabe.
0: Ah, sim.
2: Toma cuidado com isso.
0: Perdão, desculpe, eu assino.
2: A audiência pode cair, aí você, a gente não sabe por quê. Entendeu? O cara fica falando a mesma frase duas vezes.
0: Você quer que eu assine uma advertência?
2: Isso é um absurdo.
0: E aí, viu o jogo?
2: Ah, falta do que falar, é uma coisa impressionante.
0: Viu, né? O jogo do Brasil?
2: Vi.
0: Todo, primeiro e segundo tempo?
2: Viu o jogo.
0: Ah, eu vi só o primeiro tempo, o segundo eu não aguentei. Mas enfim, o Marrocos joga muito bem, né?
2: Não, o Marrocos joga, a gente já sabe que Marrocos é pelo menos o segundo do grupo, né? Agora, o problema não é o resultado, 1-1, normal, beleza, acontece. Agora, sim, não jogou nada, né?
0: É mesmo?
2: Um joguinho ruim.
0: É porque o segundo tempo eu não vi, eu tava sem saco, eu fui ler um livro, entendeu?
2: Qual livro você leu?
0: Soprinho.
2: Soprinho.
0: É um livro que eu li quando eu tinha 8 anos de idade, o livro que me ensinou a perceber que eu poderia trabalhar com esta profissão.
2: Entendi.
0: O que hoje, honestamente, eu gostaria muito...
2: Se arrepende de ter lido.
0: De repensar honestamente. Bom, Zé Costa tem as duas, gente. Valeu.
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3: Água quente, fogos de artifício, fogueiras, ferro de passar, produtos químicos e eletricidade estão entre as principais causas de queimaduras. Nessa hora, é preciso manter a calma para prestar os primeiros socorros. 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Para queimaduras químicas, lave o local por pelo menos 20 minutos para remover a substância. 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
13: Muito bom dia pra você. Segunda-feira, dia 15 de junho de 2026, mais uma semana começando. Eu, Zé Costa, tô chegando, vou ficar com você até as 14h, tocando um sucesso atrás do outro.
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13: Segunda-feira, que tal começar assim, ó? Suave. Atlantic Star. Um sucesso dos anos 80. Always. Bom dia para você, são 9h59.

0: Essa é Dana Summer com Breakaway. A Nova Paradiso traz informação.
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0: Direto do Centro de Operações da Prefeitura do Rio. Bom dia, Anderson Ramos.
2: Bom dia pra você também, Zé Costa. Muito bom dia pra todo mundo sintonizado aqui na Nova Paradiso. Um engavetamento envolvendo pelo menos 5 carros agora há pouco no Rebouças em direção à Lagoa. Equipes da Sete Rio retirando agora o último carro, mas o trânsito ainda apresentando lentidão no elevado Paulo de Fronten em direção à Zona Sul. Recomendo ao motorista pegar Túlio Santa Bárbara, o aterro do Flamengo, que tem melhores condições. Trânsito complicado na Ponte Rio-Niterói, pista em direção a Niterói, na reta do Castro, tem um ônibus quebrado, hein? Trânsito apresenta lentidão no sentido Niterói nesse trecho. Tem retenções e problemas. 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Eu volto já.
0: Ok.
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0: Pois é, muita gente aqui aprendeu a falar inglês, espanhol, até francês ouvindo música. 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E por aqui a gente segue curtindo um sucesso atrás do outro. Agora 10h32 da manhã de segunda-feira, dia 15 de junho.
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0: Lembra dessa? Player.

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0: Fábio Júnior cantando Felicidade na Nova Paradiso.
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0: Mais informações com você, Anderson Ramos.
2: Pois é, Costa, tô de volta no pique. Uma informação importante: foram retirados os carros que bateram dentro do Rebouças. 5 carros. Esse engavetamento aconteceu mais cedo. O trânsito ainda apresenta lentidão num trecho do Rio Cumprido, ali do elevado Paulo de Fronten. Quem segue em direção à Zona Sul, recomendo pegar o túnel Santa Bárbara, Aterro do Flamengo. Tem melhores condições, inclusive a saída do túnel Marcelo Alencar, com boa movimentação. Mais cedo tinha um carro quebrado por ali. Foram retirados os carros que bateram da Marechal Rondon, no trecho do Riachuelo, em direção a São Francisco Xavier. 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Eu volto já.
0: Valeu.
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0: O governo do estado e a prefeitura do Rio deram início à terceira etapa da integração entre o transporte intermunicipal e o sistema BRT Carioca nesse fim de semana. Ontem, mais 3 linhas intermunicipais com origem em Nilópolis, Belford Roxo e Queimados terão como destino agora o terminal BRT Metropolitano Pedro Fernandes, o Margaridas, em Irajá, agilizando o deslocamento entre a Baixada Fluminense e a cidade do Rio. Os Estados Unidos e o Irã chegaram ontem a um acordo para encerrar a guerra e reabrir o Estreito de Hormuz. Os detalhes do acordo não foram divulgados imediatamente. O Paquistão, o principal mediador, afirmou que a assinatura vai acontecer na sexta-feira na Suíça. Questões como o programa nuclear iraniano deverão ser abordadas posteriormente. O presidente dos Estados Unidos, Donald Trump, confirmou que um acordo havia sido alcançado e disse ter autorizado o fim do bloqueio naval americano aos portos iranianos no Estreito de Hormuz, imposto em retaliação ao controle do Irã sobre essa importante via navegável. Que boa notícia, né?
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17: Fala galera, Pedro Chiaverini na área, tudo bem com vocês? Depois da folguinha do fim de semana, hoje é dia de Jornal dos Esportes no ar, ao vivo às 7h30 da noite, aqui na Nova Paradiso e com transmissão no YouTube do JS. Vamos falar sobre a atuação horrorosa do Brasil no empate contra o Marrocos, que estreia decepcionante, Ancelotti, vai ter que mexer muito nesse time, hein? E a Alemanha, meteu outro 7x1, dessa vez contra o Curaçao, a gente sabe bem como é isso, que medo, hein? Por aqui pelo futebol brasileiro, Bap e Leila voltaram a se provocar. O presidente do Flamengo disse que pode entrar na justiça caso o enteado dela assuma a SAF do Vasco. Leila não deixou por menos e disse que ela pode processá-lo se ele continuar fazendo essas acusações. Que loucura, esses dois não se aguentam, adoram virar notícia. O programa mais tarde promete, a gente se vê. Tchau, tchau.
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0: Sem escalas começando, você vai curtir muita música, um sucesso atrás do outro, sem intervalos, até o final da hora aqui na Nova Paradiso. 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A gente abre o Sem Escalas com esse tema da animação Aladdin, mas não é só um tema de um desenho animado. Ganhou Oscar de melhor canção original.

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Que bonito. 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Stevie Wonder. Nova Paradiso. 11:17, Isabela.

Dublê de corpo, heróis da resistência, clássico da novela O Outro, 1987. Você ouviu aqui no Sem Escalas da Nova Paradiso. Tá rolando um sucesso atrás do outro, sem intervalos até o final da hora. Parei apenas para lembrar da promoção. 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Manda aí, que eu vou mandando daqui. 11h28, no Sem Escalas a gente segue trazendo Sam Smith com Mary J. Blige. Stay with me.

Man Eater, Daryl Hall e John Oates, sucesso na Nova Paradiso. 11h39, outro sucesso. Que aqui é assim, é um atrás do outro. Brilho.

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0: E com Dire Straits, Walk of Life, Lulu Santos, Um Certo Alguém, a gente encerra o Sem Escalas.
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0: Encerrando Sem Escalas, encerra-se também a promoção. Está na hora do resultado. Quem leva um par de ingressos para o Museu do Amanhã para curtir a exposição Do Cosmos a Nós é a Cristiane dos Santos Reinaldo. Cristiane dos Santos Reinaldo. Final do telefone 6432. Cristiane, você vai receber uma mensagem pelo WhatsApp da nossa equipe de promoção explicando aí como é que faz para utilizar os ingressos que você acaba de ganhar para o Museu do Amanhã, tá bom? E daqui a pouco tem mais Sem Escalas, daqui a pouco tem mais promoção na Nova Paradiso. 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
0: Informações do trânsito, ele tá de volta. Anderson Ramos, diga lá, é com você.
4: Luiz Costa, tô de volta no pique. Uma informação importante pro motorista que se desloca nesse exato momento pela rua Pinheiro Machado. Uma obra da concessionária de gás está sendo realizada ali na altura do clube do Fluminense em direção a Botafogo. O motorista vai encontrando um trânsito um pouco mais intenso na saída do túnel Santa Bárbara. Acidente desfeito no Rebouças em direção à Lagoa. O trânsito segue um pouco mais intenso no trecho da Praça da Bandeira, no elevado Paulo de Fronten. 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
0: Muito bem.
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0: O técnico Carlo Ancelotti se manifestou ontem, um dia após o empate por 1-1 entre Brasil e Marrocos, na estreia das duas seleções pela Copa do Mundo de 2026. Em publicação nas redes sociais, o treinador ressaltou a importância do primeiro jogo e destacou a continuidade do trabalho para a sequência da competição. Conhecido pelo trato cordial com jornalistas e pela habilidade de lidar com perguntas sem perder o bom humor, o comandante exibiu respostas mais secas e atravessadas em alguns momentos na coletiva de imprensa. O que significa que satisfeito ele não estava, né? Cautela e paciência. É assim que a comissão técnica da seleção trata a estreia de Neymar nessa Copa. Em reta final de recuperação de lesão na panturrilha, o atacante será reavaliado hoje para decidir a programação da semana. Internamente, o discurso é de não queimar etapas para acelerar um retorno diante do Haiti no jogo da sexta-feira. Não adianta acelerar nada, né? Quando tiver bom, entra. Se não tiver bom, não entra.
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22: Entre nós agora, de que você precisa desistir? Essa é a pergunta que ninguém faz, porque todo mundo está perguntando em que deveria entrar ou em que deveria investir, mas ninguém pergunta de que deveria sair, em que estou perdendo tempo, qual tarefa deveria abandonar. Essa dispersão não faz bem, porque o líder que não escolhe o que deveria parar fica preso, fica em tudo, compete em lugar que não domina, queima recurso em produto que não lucra. E enquanto isso, o concorrente que tinha coragem de dizer não, está dominando um espaço inteiro, porque força concentrada sempre vence a força espalhada. Estratégia não é uma adição, não é somar mais, é subtrair e ter coragem. Às vezes, é olhar e falar, isso aqui a gente não vai fazer mais. Dessa forma, a empresa e a equipe respiram e, com isso, você que está na liderança consegue vencer em algum projeto de verdade. Porque seguindo assim, você não vai estar em 5 frentes perdendo em todas, vai estar em uma frente ganhando. 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
0: Boa tarde para você, meio-dia e 6, nesse momento, segunda-feira, dia 15 de junho, tá fazendo aniversário hoje, é? Parabéns, saúde, felicidades.
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0: Abraço de toda a turma da Nova Paradiso para você que hoje completa mais um ano de vida. Information Society, abrindo a tarde de segunda-feira com Repetition na Nova Paradiso.

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Whitney Houston, I Wanna Dance With Somebody. Na Nova Paradiso, meio-dia 18. Marisa Monte, Seu Jorge e Flor. É pra melhorar.

0: Iemanjá. O tema de abertura da novela Mulheres de Areia, no ano de 1993. Clássico de novela que você ouviu aqui na Nova Paradiso. Já já você ouve mais.
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23: Olá, querido ouvinte, você sabia que o tomate pode ser um aliado na redução da próstata inchada? Rico em licopeno, um poderoso antioxidante, o tomate pode ajudar a reduzir a inflamação na próstata. Estudos sugerem que o licopeno contribui para a saúde dessa glândula, diminuindo o risco de condições como a hiperplasia benigna prostática e também o câncer de próstata. Além disso, o tomate é uma excelente fonte de vitaminas A e vitamina C, que fortalece o sistema imunológico e promovem a saúde no geral. Lembrando, quando o tomate é esquentado, há maior liberação de licopeno, principalmente se for refogado junto com azeite. Para mais dicas de saúde, siga agora mesmo meu canal do YouTube, Doutor João. Te vejo lá e até a próxima.
0: 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Eu, Zé Costa, continuo com você até as duas.
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The Way It Is, Bruce Hornsby and The Range, na Nova Paradiso. Faltando 11 para uma. Gilberto Gil.

0: Tears for Fear Spell Shelter na Nova Paradiso.
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0: A Copa do Mundo entra hoje no seu quinto dia, com a estreia de equipes como Espanha, Bélgica e Uruguai. O dia terá quatro partidas. A Espanha enfrenta Cabo Verde, 1:00 PM. Daqui a pouquinho, né? Daqui a 2 minutos está começando. Bélgica estreia contra o Egito às 16:00 PM. O Uruguai joga contra a Arábia Saudita às 19:00 PM. E o Irã estreia enfrentando a Nova Zelândia às 22:00 PM. Lembrando que essa Copa é a primeira da história disputada em 3 países, Estados Unidos, México e Canadá. São 16 cidades recebendo partidas do torneio, grande maioria nos Estados Unidos. O primeiro-ministro do Reino Unido, Keir Starmer, anunciou na manhã de hoje que vai proibir menores de 16 anos de usar as principais plataformas de redes sociais, incluindo TikTok, Facebook, Instagram e o X, né, o antigo Twitter. Aplicativos de mensagens como WhatsApp não serão afetados. Crianças e parte dos adolescentes também não poderão mais fazer transmissões ao vivo nem conversar com estranhos em aplicativos de jogos. A regulamentação deve ser implementada ainda este ano, com efeitos práticos previstos para o início de 2027, segundo o primeiro-ministro inglês.
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0: É isso, um sucesso atrás do outro, sem intervalos. A partir de agora, 1:04 da tarde, até o final da hora, direto. Só música boa, uma atrás da outra, sem intervalos. 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Resultado no final da hora. A gente abre esse Sem Escalas assim. Românticos. Simply Red, If You Don't Know Me By Now. Boa tarde, boa segunda-feira, ótima semana pra você. Nova Paradiso.

Rita Lee. Chega mais. Clássico da novela Chega Mais, do ano de 1980. Você ouve na Nova Paradiso e a gente tá curtindo Sem Escalas. Vamos seguindo. General Public, 1h28 agora.

I'll take you there, General Public, na Nova Paradiso, no Sem Escalas, que continua rolando até o final da hora. É um sucesso atrás do outro, sem intervalos, aqui na Nova Paradiso. 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Resultado no final da hora, no final do Sem Escalas. 1h33 e a gente segue. Um sucesso atrás do outro, sem intervalos. Placa Luminosa. Fica comigo.

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Tudo pode mudar. Metrô na Nova Paradiso. Faltam 16 minutos para as duas. Chega Scorpions.

0: Anna May Bullock. Conhece? Tina Turner. What's Love Got to Do With It? Com essa a gente encerra o nosso Sem Escalas.
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0: Encerrando Sem Escalas, promoção Kit Amaka Paris. Dois perfumes femininos, dois perfumes masculinos. Saindo para Nilcinei da Silva. Nilcinei da Silva, final do telefone 4065. Nilcinei, se deu bem, vai receber mensagem da nossa equipe de promoção pelo WhatsApp, explicando sobre a retirada do seu prêmio. Valeu, Nilcinei. Daqui a pouco tem mais promoção rolando por aqui.
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0: O pagamento do abono salarial PIS/PASEP 2026, referente ao ano base 2024, terá nova parcela hoje. Desta vez, o benefício será destinado aos trabalhadores que nasceram nos meses de julho e agosto. Os valores ficarão disponíveis para saque até o encerramento do calendário em 30 de dezembro desse ano. Para ter direito ao benefício, o trabalhador precisa ter recebido, no ano base de 2024, remuneração média mensal de até R$ 2.765,93. Saindo do dinheirinho para o dinheirão, Elon Musk se tornou o primeiro trilionário da história após a estreia da SpaceX na Nasdaq, que é a principal bolsa de tecnologia dos Estados Unidos, que reúne empresas como Apple, Google e Microsoft. Vale destacar que antes mesmo de se tornar um trilionário, Musk já liderava a lista da revista Forbes de pessoa mais rica do mundo. Após a estreia da SpaceX na bolsa, a Forbes passou a classificar Elon Musk como o primeiro trilionário do planeta, estimando sua fortuna em 1,1 trilhão de dólares. Patrícia Cunha.
5: Ótima tarde, Zé.
0: O que você tem a dizer sobre isso?
5: Enfim, não vou falar nada, não.
0: Pensa
5: triste
0: assim,
5: com a minha conta bancária.
0: Pensa só você. 1 milhão de dólares. É um bom dinheiro para qualquer pessoa.
5: É verdade.
0: Aqui ou lá?
5: Em qualquer lugar.
0: 1 milhão de dólares.
5: Uhum.
0: Tá bom?
5: Tá bom.
0: 1 trilhão de dólares.
5: Ah, gente.
0: É nada mais, nada menos que 1 milhão de vezes 1 milhão de dólares.
5: É. Aí você quer mesmo inventar de ir pro espaço?
0: Com essa eu me despeço. Volto amanhã, 10 da manhã.
5: Reflexão.
0: Porque eu preciso ganhar o meu dinheirinho de todo mês.
5: Reflexão.
0: Deixa eu mandar um abraço aqui pro Roberto Carlos Maleiro. Ele que é um carregador de malas aqui do aeroporto Santos Dumont. Muito legal. Ele escreveu um livro e veio trazer para mim aqui hoje. O livro se chama Passageiro Elegante Não Carrega Mala.
5: Sensacional.
0: E ele tem foto com todo mundo que você possa imaginar, inclusive com o rei Roberto Carlos. E ele ganhou esse apelido de Roberto Carlos Maleiro. Muito
5: irado.
0: Legal. Muito bacana mesmo. Se você estiver chegando aqui no aeroporto Santos Dumont para viajar, deixa o Roberto Carlos Maleiro carregar suas malas. E compra um livrinho para ajudar ele. Passageiro elegante não carrega mala. Muito bom. Valeu, gente. Eu volto amanhã, 10 da manhã. Beijo, Patrícia Cunha. Tchau, tchau, tchau, tchau.
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5: Ótimo início de semana, ótima segunda-feira para você. Eu sou Patrícia Cunha e a partir de agora te acompanho até às 6 da tarde.
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5: Abra essa hora o som do rei do pop, Michael Jackson.

0: trilha sonora da novela Renascer, isso lá em 1993, só pra te mostrar, Daniela Mercury e Herbert Viana. Já já tem mais por aqui.
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0: Ótima tarde, ótima segunda-feira. Você está na Nova Paradiso em 89,5. 12h36.
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0: E a gente segue ao som de José Feliciano.

Um clássico da década de 70, Your Song, Billy Paul. Nova Paradiso, 2h50. Léo Jaime.

0: fechando muito bem essa hora ao som de Rod Stewart.
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0: Atenção, você motorista, como é que tá o trânsito neste momento? Segunda-feira, a gente vai para o Centro de Operações. Anderson Ramos tem informações. Boa tarde, Anderson.
2: Boa tarde para você também, minha amiga Patrícia. Muito boa tarde para todo mundo sintonizado aqui na Nova Paradiso. Já tô de olho no Rio, conferindo a movimentação nessa segunda-feira, de trânsito bem intenso pelos lados da Via Light. A via precisou ser interditada no início da tarde de hoje por conta de um protesto ali em São João de Meriti. Já foi liberada, mas policiamento reforçado na área. O motorista vai encontrando a Dutra com trânsito um pouco mais intenso na altura de Nova Iguaçu em função de obras na altura do Rancho Novo em direção a São Paulo. 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Eu volto já.
0: Até já.
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0: A Polícia Civil investiga se falha humana ou técnica causou a colisão de dois helicópteros no Recreio, que resultou em 6 mortes. Incluindo o argentino Gaspar Prim Dias e o americano Oliver Tree. As aeronaves operavam sob regras de voo visual. A investigação, conduzida pela 42ª DP, aguarda laudos do CENIPA e realiza perícias complementares para determinar causas do acidente. E na Copa do Mundo, a Tunísia demitiu o técnico Sabri Laumosh após uma derrota de 5-1 para a Suécia na estreia do Grupo F. A decisão surpreendeu pelo timing e ocorre com a equipe ainda viva na competição. Laumosh comandou a seleção em 5 jogos com 3 derrotas, 1 empate e 1 vitória. O resultado deixou a Tunísia na última posição do grupo, aumentando a pressão sobre a equipe.
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0: Ótimo início de semana, você está na Nova Paradiso em 89,5, está na minha companhia, eu sou Patrícia Cunha, vou te acompanhar até às 6. 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É só enviar o seu nome completo para o nosso WhatsApp para concorrer, tá bom? É o 2199-895-1895. Vou repetir, 2199-895-1895. Boa sorte para você. Nossa viagem vai começar e é lá no início dos anos 80, ao som de Lionel Richie.

Você curtindo no Sem Escalas, a rainha do pop Madonna com Like a Virgin. Nova Paradiso 3:18. Lulu Santos.

A banda sueca Ace of Base. Você curtindo aqui no Sem Escalas, um sucesso atrás do outro em uma hora de música, participando, concorre a par de convite pro musical Victor ou Victoria, com Miguel Falabella, Maria Clara Gueiros, grande elenco. Vai ser quinta-feira, dia 18, às 4 da tarde, no Teatro Claro Mais. Pode ser seu, para você que participar agora, enviando seu nome completo para 2199-895-1895. Já já sai o resultado. Boa sorte. Guarde-se.

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Você curtindo no Sem Escalas, Kid Abelha, seu espião. Nova Paradiso 3:44. Pretenders.

0: Finalzinho de mais uma edição do Sem Escalas ao som de Vanessa da Mata. Ai, ai, ai. Deu pra curtir? Foi um sucesso atrás do outro em uma hora de música. Atenção, você que participou vai levar par de convites pra curtir o musical Victor ou Vitória com Miguel Falabella, Maria Clara Gueiros, grande elenco. Vai ser quinta-feira, dia 18, às 4 da tarde no Teatro Claro Mais. Tá bom, Isaac dos Reis Silvestre? Final de telefone 1838. Isaac dos Reis Silvestre. Isaac, fica atento ao seu WhatsApp. Nossa produção vai entrar em contato e vai te passar todas as coordenadas para você se divertir.
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0: Atenção, você motorista, como é que tá o trânsito neste momento? A gente volta pro centro de operações. Anderson Ramos tem atualizações. Oi, Anderson, é com você.
4: Patrícia, tô de volta. Meu amigo, o trânsito já começa a se intensificar na saída do centro em direção à Zona Norte, pela saída do túnel Marcelo Alencar, Avenida Rodrigues Alves, em direção à Avenida Brasil, na altura do Caju. Retenções, problemas no trecho do Caju até a chegada ali, o acesso da linha amarela no trecho de Manguinhos. Continua o policiamento reforçado no entorno de São João de Meriti, na Via Light. Por conta de um protesto que aconteceu mais cedo. Quem acessa São João de Meriti aí pela Pavuna vai encontrando por enquanto boa movimentação. Tem também o caminho da rodovia Presidente Dutra, que tem boa fluidez. 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Eu volto já já. O que, Patrícia?
0: Já, querido.
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0: A Polícia Civil do Rio concluiu que dois jovens envolvidos no estupro de Copacabana também participaram de um crime semelhante. Isso em 2023. O caso ocorreu em Botafogo contra uma vítima de 14 anos. Os investigados, Matheus Martins, um menor de idade, e Gabriel Palmieri, de 24 anos, foram indiciados. Segundo as investigações, a jovem foi atraída para a residência de Matheus pelo outro adolescente. Ela sofreu agressões e sexo forçado por cerca de uma hora. A polícia solicitou a busca e apreensão dos dois jovens que estão custodiados pelo caso de Copacabana. Para Gabriel, foram pedidas apenas medidas cautelares. Arrascaeta está fora da estreia do Uruguai na Copa do Mundo contra a Arábia Saudita nesta segunda-feira. O meia do Flamengo segue se recuperando de uma lesão na panturrilha direita. O clube carioca culpa o técnico Marcelo Bielsa por ter antecipado o retorno do jogador aos treinamentos, o que teria agravado o problema físico. Para acompanhar a recuperação, o Flamengo enviou um fisioterapeuta para integrar a comissão uruguaia durante o Mundial. A expectativa é que a Arrascaeta tenha condições de atuar apenas na reta final da fase de grupos.
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26: Fala galera, Pedro Chiaverini na área, tudo bem com vocês? Depois da folguinha do fim de semana, hoje é dia de Jornal dos Esportes no ar, ao vivo às 7:30 PM, aqui na Nova Paradiso e com transmissão no YouTube do JS. Vamos falar sobre a atuação horrorosa do Brasil no empate contra o Marrocos, que estreia decepcionante, Ancelotti, vai ter que mexer muito nesse time, hein? E a Alemanha, meteu outro 7-1, dessa vez contra o Curaçao, a gente sabe bem como é isso, que medo, hein? Por aqui pelo futebol brasileiro, Bap e Leila voltaram a se provocar. O presidente do Flamengo disse que pode entrar na justiça caso o enteado dela assuma a SAF do Vasco. Leila não deixou por menos e disse que ela pode processá-lo se ele continuar fazendo essas acusações. Que loucura, esses dois não se aguentam, adoram virar notícia. O programa mais tarde promete, a gente se vê, tchau, tchau.
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0: entre nós agora, de que você precisa desistir? Essa é a pergunta que ninguém faz, porque todo mundo está perguntando em que deveria entrar ou em que deveria investir, mas ninguém pergunta de que deveria sair, em que estou perdendo tempo, qual tarefa deveria abandonar. Essa dispersão não faz bem, porque o líder que não escolhe o que deveria parar fica preso, fica em tudo, compete em lugar que não domina, queima recurso em produto que não lucra. E enquanto isso, o concorrente que tinha coragem de dizer não está dominando um espaço inteiro, porque força concentrada sempre vence a força espalhada. Estratégia não é uma adição, não é somar mais, é subtrair e ter coragem. Às vezes, é olhar e falar, isso aqui a gente não vai fazer mais. Dessa forma, a empresa e a equipe respiram e, com isso, você que está na liderança consegue vencer em algum projeto de verdade. Porque seguindo assim, você não vai estar em 5 frentes perdendo em todas, vai estar em uma frente ganhando. 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
1: Ótima segunda-feira, ótimo início de semana para você que está aqui na Nova Paradiso em 89,5. Eu, Patrícia Cunha, te acompanho até às 6. 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
1: Trilha sonora do filme As Branquelas, Vanessa Carlton, A Thousand Miles.

0: Paula Abdul com Rush Rush. Já já tem mais por aqui.
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20: Olá, querido ouvinte, você sabia que mastigar um cravo da Índia por dia pode trazer vários benefícios para sua saúde? O cravo da Índia é rico em eugenol, um composto com propriedades anti-inflamatórias, antioxidantes e analgésicas. Mastigar um cravo diariamente pode ajudar a melhorar a digestão, aliviar dores de dentes, combater o mau hálito, fortalecer o sistema imunológico e até mesmo amenizar a ansiedade. Além disso, ele também protege as células dos danos causados pelo estresse oxidativo. Eu mesmo mastigo o meu cravinho todos os dias. E você? Para mais dicas de saúde, siga agora o meu canal do YouTube, Doutor João. Te vejo lá e até a próxima.
0: Ótima tarde, ótima segunda-feira. Você está na Nova Paradiso em 89,5. Tá curtindo o sucesso atrás do outro.
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0: Elton John.

0: Irene Cara com Flash Dance. Nova Paradiso, 10 para as 5.
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Pai, pode ser que daqui a algum tempo haja tempo pra gente ser mais, muito mais que dois grandes amigos. Pai e filho, talvez. Pai, pode ser que daí você sinta qualquer coisa entre esses 20 ou 30.

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0: deixando muito bem essa hora, o som de George Michael.
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0: A Anvisa manteve a suspensão de alguns lotes de produtos da IP fabricados antes de março de 2026 por descumprimento de normas sanitárias. A empresa informou que parte dos produtos já foi liberada para venda após apresentar laudos favoráveis. Os consumidores devem evitar o uso de lotes fabricados em janeiro e fevereiro até nova avaliação da agência. A suspensão foi motivada por irregularidades encontradas na fábrica da empresa em Amparo, no interior de São Paulo. O caso ganhou repercussão após a identificação de risco de contaminação microbiológica em produtos da marca. O IBGE abrirá na quarta-feira inscrições para um processo seletivo temporário com 1.414 vagas para atuarem em pesquisas censitárias. São 1.020 oportunidades para analista censitário de nível superior e 394 para agente censitário de qualidade de nível médio. Os salários chegam a pouco mais de R$5.000, além de benefícios. Os contratos terão duração de até 12 meses, com possibilidade de prorrogação por até 4 anos. As inscrições poderão ser feitas entre 17 de junho e 15 de julho pelo site avalia.org.br. Repetindo, avalia.org.br.
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0: Atenção, você motorista, como é que tá o trânsito neste momento? A gente volta pro centro de operações. Anderson Ramos tem atualizações. Oi, Anderson, boa tarde.
7: Oi, Patrícia, boa tarde novamente. Minha amiga, olha, tá chovendo em diversos pontos, cautela motorista, mantenha a distância do veículo à frente, bolsão d'água na professor Albérico Lobo, na altura da professor Saldanha, na Lagoa Rodrigo de Freitas, no Maitá. O trânsito tá bem complicado no acesso ao Rebouças, rua Jardim Botânico, na altura do Parque Laje, engarrafamento em direção à Gávea. Motorista perde tempo. Pinheiro Machado, pista sentido Catumbi, retenções na saída do túnel Santa Bárbara por conta de um pequeno acidente que teve agora há pouco. Tá chovendo em diversos pontos, tira o pé do acelerador. 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Eu volto já, ok, Paty?
0: Já, querido.
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10: A homenagem a Cazuza foi um dos grandes momentos da premiação que aconteceu no Teatro Municipal do Rio de Janeiro. A noite reuniu diferentes gerações da música e interpretações especiais dos clássicos do poeta. Seu Jorge abriu a celebração com o Brasil. Ludmilla reinventou Exagerado. Simone emocionou com o codinome Beija-Flor. E Luísa Sonza, em um encontro inédito, dividiu o palco com Zizi Posse. O encerramento ficou por conta de Ney Matogrosso, com Pro Dia Nascer Feliz. 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
0: Tá chegando aquela hora boa por aí. Tá curtindo a Nova Paradiso aqui em 89,5. Eu sou Patrícia Cunha, te acompanho até às 6. A partir de agora, um sucesso atrás do outro em uma hora de música para te acompanhar neste fim de tarde. A gente vai começar e é lá nos anos 90, 1992. Essa música foi trilha sonora do filme Guarda-Costas.

Christopher Cross e Michael McDonald com Ride Like the Wind. Você curtindo uma hora de música aqui na Nova Paradiso, 89,5. Ótimo fim de tarde para você, chuvoso no Rio de Janeiro. Atenção, você que tá no trânsito, tá bom? Outra dica, já salvou na memória do seu radinho a nossa frequência, 89,5? Vai lá, aperta aí, fica sempre aqui com a gente, que é um prazer gigante ter você por aqui, tá bom? Outra dica é porque já começa o Hora do Blush, Dani Deusa, Paulinho Coruja, você, nosso ouvinte, aqui, já. Dá outro.

Heróis da Resistência, esse outro mundo. Nova Paradiso, 5h46. Dino Vanelli.

0: Roupa Nova Sensual pra gente fechar muito bem uma sequência com uma hora de música, mais uma edição do Sem Escalas aqui na Nova Paradiso. Eu, Patrícia Cunha, estou indo embora. Dani Deusa conseguiu chegar, veio de barco. Pati, como é que você veio?
1: Tá chovendo muito, tá escuro, tá frio.
0: Pois é, ainda é 5h53 e parece que é 8 horas da noite,
2: tá,
0: né?
2: Tá com guarda-chuva aí, né?
0: Tô com guarda-chuva.
2: Então tá bom, se prepara. Consegui chegar, graças a Deus, tá tudo certo. Vamos curtir muita música boa nesse friozinho. Dá um aconchego, um chamego com quem estiver pertinho aí de você. Vem curtir o Blush.
0: Boa, beijocas.
2: Beijo, Paty.
0: Tchau, Paulinho.
3: Tchau. Você chegou ao seu destino.
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4: Boa noite, meus amigos, e hoje o nosso papo é claro que é sobre Copa do Mundo, porque nessa tarde tivemos um dos jogos mais surpreendentes da história das Copas. A Espanha, que desembarcou nos Estados Unidos como uma das favoritas, empatou em 0-0 com Cabo Verde, estreante em Mundiais. Com uma atuação fantástica defensivamente, a seleção africana segurou o ataque espanhol com muita disciplina e força de vontade. Os espanhóis tiveram muito mais posse de bola, ficaram rondando a área adversária durante praticamente todos os 90 minutos, mas tiveram bastante dificuldades de criar chances claras de marcar. O atacante Lamine Yamal, principal estrela da seleção, está voltando de lesão e por isso só atuou por cerca de 24 minutos no segundo tempo. Com esse resultado histórico, muita coisa pode mudar no chaveamento, pois se esperava uma Espanha se classificando em primeiro lugar do grupo, o que obviamente ainda pode acontecer, mas o jogo de hoje mostrou que tudo é possível quando o assunto é Copa do Mundo. Por hoje foi isso, meus amigos. Amanhã de manhã eu tô de volta no Redação Paradiso.
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20: 6:01, boa noite. Está começando o Blush dessa segunda-feira, 15 de junho de 2026. Que bom que você está aqui em 89,5. Curtindo um sucesso atrás do outro aqui na Nova Paradiso. Vem curtir o Hora do Blush. Vem comigo. Eu sou Daniela Holanda, a Dani Deusa. E a gente está super junto, tá? De segunda a sexta-feira. Hora do Blush, das 6 às 7:30 da noite. Tá combinado? Então vamos pro programa de hoje. Os destaques são os seguintes. Presidente Lula chega à França para a reunião do G7. Inglaterra proíbe redes sociais para menores de 16 anos. Tem ainda o De Patas pro Ar com a Pauline Machado. Tia Pauline traz super dicas para você cuidar muito bem do seu pet. Por aqui muita música e não pode faltar a promoção, né? Eu sei que você tá aí esperando. 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Para concorrer, manda o seu nome completo aqui pro nosso WhatsApp, 99895-1895. Aproveita e manda aquele boa noite caprichado aqui pra equipe, tá bom? 99895-1895. Boa sorte pra você que vai participar. E vem curtir o Blush, vem comigo, vem com a Deusa.

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1: O presidente Lula chegou à França para participar da cúpula do G7, que reúne as principais economias do mundo. O governo brasileiro trabalha com a possibilidade de um encontro com Donald Trump, mas não há reunião oficial marcada. As discussões acontecem em meio a ameaças de novas tarifas dos Estados Unidos sobre produtos brasileiros. Lula também terá encontros bilaterais com líderes como Emmanuel Macron, do Japão e do Egito. Na cúpula, o presidente deve defender o diálogo, criticar medidas protecionistas e participar de debates sobre inteligência artificial.

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2: Bora saber do trânsito nessa segunda-feira chuvosa. Quem fala com a gente hoje é o Anderson Ramos, está lá no Centro de Operações Rio. Boa noite, Anderson. Fala, meu amigo.
3: Boa noite para você também, Dani. Muito boa noite para todo mundo sintonizado aqui na Nova Paradinha. Já tô de olho no Rio de Janeiro, conferindo a movimentação na noite desta segunda-feira chuvosa. E o trânsito foi liberado agora há pouco, hein? Na Avenida Brasil, na altura de Benfica, sentido Zona Oeste, tinha sido parcialmente interditada por conta de um acidente grave envolvendo vários veículos e uma moto. O trânsito segue muito complicado na saída do centro em direção à Avenida Brasil, com reflexo também na Ponte Rio-Niterói, na pista sentido Rio de Janeiro, hein? Tira o pé do acelerador, tá chovendo em diversos pontos, tem bolsões d'água entre o Maitá e a chegada à Rua Jardim Botânico, na Lagoa Rodrigo de Freitas também. 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Eu volto já, ok, Dani?
2: Ok, Anderson.
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2: Hora do blush. O primeiro-ministro do Reino Unido, Keir Starmer, anunciou na manhã de hoje que vai proibir menores de 16 anos de usar as principais plataformas de redes sociais, incluindo TikTok, Facebook, Instagram e X, o antigo Twitter. Aplicativos de mensagens como WhatsApp não serão afetados. Crianças e parte dos adolescentes também não poderão mais fazer transmissões ao vivo nem conversar com estranhos em aplicativos de jogos. A regulamentação deve ser implementada até o Natal, com efeitos práticos previstos para o início de 2027, segundo o primeiro-ministro. E vamos saber como é que estão os transportes nessa segunda-feira chuvosa. Boa noite, Paulinho Coruja.
11: Boa noite, Dani. Os aeroportos Santos Dumont e Tom Jobim operam normalmente para pouso e decolagens. As barcas, o metrô e os trens operam normalmente, sem alterações, todos dentro do horário padrão. O VLT, a linha 4, que faz o terminal Gentileza Praça 15, está parada por conta das chuvas. Já o BRT, a Mob Rio, informa que devido a um acidente no entorno da estação Taquara, o trânsito está sendo desviado pela calha exclusiva, provocando irregularidade nos intervalos das seguintes linhas: 31, Alvorada Vicente Carvalho; 35, Alvorada Madureira, 40, Alvorada Madureira, 41, Recreio Madureira, 43, Santa Efigênia Fundão e 46, Alvorada Penha. A previsão para amanhã é de tempo chuvoso durante o dia e a noite. Então, todo mundo de guarda-chuva, casaquinho, até porque a máxima será de 23 e a mínima de 18 graus.
2: Muito frio pro carioca, né?
11: Prepare-se.
2: Vamos combinar.
11: Verdade.
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0: você que tá ligadíssimo aqui, curtindo o Hora do Blush, tá concorrendo a par de convites pro espetáculo Dois Papas, com Celso Frateschi e Zé Carlos Machado. Dia 20 de junho, sábado, às 8 da noite, no Teatro Total Energies. Dá tempo ainda de concorrer, tá? Manda o nome completo aqui pro nosso WhatsApp, 99895-1895, e manda aquele boa noite carinhoso aqui pra gente. Quem tá ligadinho no Blush e concorrendo, Paulinho Coruja?
1: Olha, o José Alves Soares dizendo aqui, boa noite, se a Dani é Deus, o Paulinho é Deus, os dois papas que os abençoe. Gostei disso.
0: Gostei também.
1: Ah, gostei. Vou passar a me apresentar, assim, brincadeira, que isso, cara. Ah. Um beijo também pra Raquel Moreira, Raquel Cristina Moreira também tá por aqui, Alexandre Almeida, o Milazo também tá por aqui, Marco Aurélio Milazo, Cleusa Cajueiro, Anderson Cruz Silva também tá por aqui, a nossa querida Marta Paiva também marcando presença, o João Leles, Andresa Santiago, Teotônio Miguel, Roberto Santos, o nosso querido Ricardo da Conceição, diretamente de Petrópolis, se aqui já tá frio hoje, imagina Petrópolis. Sandra Schmidt também tá por aqui, o Van Cler dizendo aqui, ó, tô me adiantando porque amanhã é aniversário de Dani Deus.
0: Amanhã,
1: aliás,
0: é meu aniversário, gente!
1: Verdade. Aliás, aproveitando aqui, já vou comunicar.
0: Tá como confirmado.
1: Amanhã, tá confirmado. Como amanhã é aniversário da coroa do programa?
0: Coroa? Quem é?
1: Você.
0: Que abusado! Ele é um ano mais novo que eu só.
1: É a coroa do programa. Teremos live?
0: Teremos live,
1: verdade,
0: gente. Live
1: amanhã.
0: De aniversário.
1: Então.
0: Ah, eu quero todo mundo me dando parabéns lá na nossa live. Vocês já seguem, né? @novaparadiso.fm, Instagram. Já,
1: exatamente. Vai ser pelo Instagram, pelo @novaparadiso.fm. Se você não segue ainda, já siga, tá? E segue a gente também, siga eu, siga a Daniele Holanda também. O meu é o @PaulinhoCoruja, segue agora, @PaulinhoCoruja, e segue a Dani também.
0: Segue, @DaniDeusa.
1: Falando nisso, o que temos agora?
0: Temos tia Pauline, mas hoje ela vai falar pra quem tem gatinho. Você tem gatinho?
1: Além de mim?
0: É, Paulinho.
1: Tenho.
0: Então se liga aqui no comportamento.
1: Então tá bom. Meu comportamento é exemplar.
0: Comportamento dos gatinhos. Se então, tá alterado ou não o comportamento.
1: Eu vivo alterado.
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3: Olá, ouvinte do De Patas pro Ar. Especialmente hoje eu vou falar com você que divide o seu dia a dia com gatinhos, né? Por quê? Porque a gente tem que prestar bastante atenção quando eles mudam de comportamento, né? O que quer dizer quando um gato, por exemplo, começa do nada, entre aspas, a fazer xixi fora da caixa, se ele para de brincar, se ele ficou mais isolado. Por que que eu tô chamando atenção para isso? Porque os felinos, eles são mestres em esconder a dor. Então, na natureza, na vida livre, mostrar fraqueza é perigoso. Então, eles mascaram os sintomas, né, os sinais físicos. Então, muitas vezes, uma mudança brusca de comportamento ou uma aparente manha, né, pode ser um sinal de que ele está com alguma infecção urinária, alguma dor na coluna, algum estresse, enfim. Ele está te mostrando alguma coisa, é uma forma dele se comunicar para você e dizer, olha, não tá legal e cabe a gente descobrir, a gente, nós médicos veterinários e os familiares responsáveis descobrir ou buscar, né, entender o que está acontecendo com ele. Então, em hipótese alguma, brigue com ele, mude o olhar, né, para ele, não fique com raiva, apenas investigue a saúde do seu gatinho e fale com o médico veterinário da sua confiança. Se você já passou por isso, conta essa experiência para mim lá no @canal de estimação.
0: Amanhã, tia Pauline de volta aqui no Hora do Blush.

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2: Direto do Centro de Operações Rio, Anderson Ramos está de volta. Atualizações sobre o trânsito. Fala, Anderson.
3: Oi, Dani, tô de volta. Avenida Brasil ainda com trânsito ruim na altura do Caju, reflexo um acidente que teve mais cedo na altura de Benfica, sentido Zona Oeste. Tá chovendo em diversos pontos, tira o pé do acelerador, mantém a distância do veículo à frente e trânsito complicado na linha vermelha. Pista sentido Baixada, na altura da Maré, há retenções também entre o Fundão e a chegada a Duque de Caxias. Quem segue pela Dutra vai perdendo tempo na altura de São João de Meriti, no trecho também de Acesso a Belfo Roxo, em direção a Nova Iguaçu, por conta de obras na altura do Rancho Novo em direção a São Paulo. Quem segue em direção ao Rio de Janeiro perde tempo também na altura de São João de Meriti, também em função de obras na pista lateral, e a Via Light é uma opção. 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Eu volto já já, ok, Dani?
2: Ok, Anderson.
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13: 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Tá tudo bem por aí? Então tá. 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
2: 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Canetas emagrecedoras, como a Tirzepatida, estão gerando queixas de anedonia, que é a incapacidade total ou parcial de sentir prazer em atividades que antes eram consideradas agradáveis. E queda de libido. As usuárias relatam perda de prazer em atividades cotidianas e sociais, apesar da eficácia na perda de peso. O medicamento age no sistema nervoso central, reduzindo estímulos de recompensa. Os especialistas alertam para acompanhamento médico devido aos impactos emocionais e no bem-estar. O dólar fechou a R$ 5,06, com uma alta de 0,10%. O euro a R$ 5,87, com alta de 0,3%. O Ibovespa fechou em baixa de 0,34%, aos 170.556 pontos.

0: Jorge Versilo, ela une todas as coisas. É de novela, hein? Duas Caras, 2007. 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

0: essa é pra sorrir.
1: Chegou a hora do sorriso, Paulinho Coruja.
2: É, e hoje eu trago aqui, sabe o quê, Daniele Holanda?
1: O quê? Conte-me tudo, não me esconda nada.
2: Uma notícia que traz mais esperança para nós brasileiros. Porque o Brasil deve receber ainda esse mês o medicamento Lecanemab. Lecanemab. Grava bem esse nome, hein? Aprovado para o tratamento de Alzheimer. O remédio atua diretamente na remoção de placas associadas à progressão da doença e não apenas no controle dos sintomas. A terapia é considerada um avanço importante, principalmente para pacientes em estágios iniciais. Apesar de não representar uma cura, o tratamento pode retardar o avanço da doença e preservar a qualidade de vida por mais tempo. Especialistas destacam que o desafio agora será ampliar o acesso da tecnologia no sistema de saúde. Fala a verdade, Dani. Tem como não colocar um sorrisão no rosto com uma notícia dessas?
1: Que notícia maravilhosa. Sorrisão no rosto já.
2: Que maravilha.
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2: Atualizações sobre o trânsito, Anderson Ramos está de volta, ele está lá no Centro de Operações Rio. Oi, Anderson.
3: Dani, tô de volta, continua chovendo em vários pontos, cautela motorista, mantém a distância do veículo à frente, trânsito complicado na 24 de maio, há retenções na chegada do Grande Meia e quem segue pela Teodoro da Silva vai encontrando movimentação mais tranquila depois da retirada de um ônibus na altura da Barão de São Francisco. O Levar 28 de setembro, com trânsito intenso na chegada à Praça 7 em direção à Visconde de Santa Isabel. Trânsito continua lento para o motorista que segue em direção à Avenida Brasil pela Avenida Francisco Bicalho. Vale a pena ir por dentro de São Cristóvão, saindo direto na linha vermelha, porque mais cedo teve um acidente envolvendo vários carros no trecho de Benfica em direção à Zona Oeste. 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HiperXCap, volto já.
2: Ok, Anderson.
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2: O iFood lançou o programa Minha CNH, que vai custear até 90% do valor da primeira habilitação para moto de entregadores da plataforma. Nessa fase inicial, serão oferecidas 1.000 vagas para ciclistas cadastrados no Rio de Janeiro e na Grande São Paulo. A iniciativa cobre taxas, aulas práticas e aluguel da moto para prova. Mas exames médicos continuam por conta do participante. Segundo a empresa, a medida busca ampliar as oportunidades de trabalho e aumentar a renda dos entregadores. Os interessados devem atender aos critérios do programa e se inscrever pelo aplicativo do iFood, enquanto houver vagas disponíveis.
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2: A atriz Anne Sheeden, conhecida por interpretar a mãe da família na série Alf, o É Teimoso, morreu aos 77 anos. A informação foi confirmada pela família em uma homenagem publicada nas redes sociais. Sheeden participou dos 101 episódios da série, exibida entre 1986 e 1990, tornando-se um dos rostos mais marcantes da produção. A atriz iniciou a carreira ainda jovem e também atuou em séries como O Homem de 6 milhões de dólares, A Mulher Biônica e O Incrível Hulk.

0: Skank, vou deixar fechando o blush dessa segunda-feira, 15 de junho de 2026.
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0: Ele tá lá no Centro de Operações Rio, Anderson Ramos está de volta.
2: Oi, Dani, tô de volta. Olha, o trânsito continua bem complicado no sentido Baixada Fluminense da linha vermelha. O motorista perde tempo na altura do Caju, há retenções entre a maré e a chegada ali à Baixada Fluminense. O motorista perde tempo também, vai encontrando dificuldade na Avenida Brasil, onde teve um acidente mais cedo, interrompendo parte do trânsito ali da Avenida Brasil no trecho de Benfica. A via já foi liberada, a tendência é que melhore a situação por ali, viu? Quem segue em direção à Zona Norte vai encontrando o trânsito lento. Houve uma manifestação agora há pouco na altura do Hospital Pedro Ernesto, no Boulevard 28 de Setembro. Quem segue pela Maxwell vai encontrando melhores condições. 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Eu volto já já.
0: Tá certo, Anderson. 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Acabou o blush de hoje, segunda-feira, 15 de junho de 2026. Agradeço a sua companhia, audiência, participação. Você que correu pro WhatsApp, mandou mensagem aqui pra gente. Todos sempre muito carinhosos, maravilhosos, blush lovers. Hoje, quem levou o par de convites pro espetáculo Dois Papas com Celso Frateschi e Zé Carlos Machado, sábado 20 de junho, às 8 da noite, no Teatro Total Energies. A sortuda é a Mariana Ferreira dos Santos Soares. Mariana Ferreira dos Santos Soares. Final de telefone 1848. Mariana, a nossa equipe de promoção vai entrar em contato pelo WhatsApp a partir de amanhã. Vão te explicar como você retira o seu prêmio, tá bom? Você que participou e não levou, não desanima, tenta de novo. Vai ter sorteio agora no Jornal dos Esportes no ar. Participa de novo, tenta a sorte. Eu volto daqui a pouquinho às 8 da noite com mais uma edição do Sem Escalas, um sucesso atrás do outro. Amanhã tem Hora do Blush. É uma Hora do Blush especial porque amanhã é meu aniversário. E teremos live no Instagram, @novaparadiso.fm. Eu quero receber parabéns lá, hein? Quero muitos comentários. Quero essa live. Vamos derrubar o Instagram amanhã, hein, gente? Olha lá. Já segue aí, @novaparadiso.fm. E não toque no radinho, porque o Jornal dos Esportes no ar tá chegando. O break tá curtinho.
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11: Boa noite. Em Brasília, 19 horas.
12: E 30 minutos.
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14: Uma ótima noite para você, sintonizado em 89,5 Nova Paradiso. Está começando agora o Jornal dos Esportes no ar, a sua resenha do início da noite aqui na Nova Paradiso, para a gente falar de futebol, a gente falar de Copa do Mundo. Os últimos dias acabaram rendendo boas notícias, boas resenhas, e a gente quer você aqui com a gente. A gente quer que você pegue a cadeira e sente com a gente aqui para bater muito papo até as 8 da noite. Eu sou o Renato Cantarino, muito prazer. E ao meu lado, Pedro Chiaverini, do Jornal dos Esportes. Tudo bem, Pedro?
15: Boa noite, meu amigo Cantarino. Boa noite aos ouvintes. Que saudade, hein? Eu tô naquela fase que eu tô sentindo falta de vocês no fim de semana. Isso tá errado. Isso é quase uma paixão, hein? É Copa do Mundo, hein?
14: Para você que tá entrando no rádio agora, Pedro, todos nós que vivemos o rádio há mais tempo, tem uma coisa que já vem dos antigos. Rádio é uma cachaça.
15: Vizia, né?
14: É uma cachaça. Não tem ninguém que passe pelo rádio que não fale essa frase.
15: Você lembrou agora? O Eric Faria me falou isso uma vez. Cara, a latinha é viciante. Ele falou exatamente
14: isso. E aqui o mais velho da mesa, o que tem 40 anos só de rádio, Júlio Barbosa.
16: Olha, um absurdo, hein? Etarismo no Brasil é crime. Boa noite, povo Pou. Boa noite, Pedro Chiaverini. Boa noite para todo mundo que tá ouvindo a gente na Nova Paradiso. Seja pelo site, pela rádio, aplicativo. Todo mundo que tá assistindo a gente no YouTube do Jornal do Esporte. E, cara, começou a Copa do Mundo, finalmente, né, Cantarino? Depois de uns joguinhos ali que não estavam empolgando ninguém. Meu irmão, já tem polêmica na seleção brasileira, já tem favorito. Hoje teve uma favorita dando mole. Já tem favorito dando na cara como tem que ser. Brasil já tem polêmica. Vamos que o programa hoje precisa de 3 horas.
14: E pra você que tá aí ouvindo o Jornal dos Esportes no ar, claro que tem brinde. Para você que mandar uma mensagem pra gente no 99895-1895, dizendo, na sua opinião, quem teve a melhor atuação no sábado na seleção brasileira. Boa. Você vai mandar pra gente quem você acha que jogou melhor no sábado, no jogo do Brasil contra o Marrocos. Você vai estar concorrendo a um par de ingressos para a rede de cinemas UCI 3D. Isso aí. Então manda uma mensagem para a gente, 99895-1895, dizendo quem você acha que foi o destaque da seleção brasileira no sábado, no jogo contra o Marrocos. E você vai estar concorrendo a esse par de ingressos para a rede UCI 3D.
17: Esses são os destaques da edição de hoje.
14: Antes de passar a voz, passar o bastão para os meus amigos, eu quero lembrar um trechinho do programa da última sexta-feira.
18: Eu quero cultivar o ódio em vocês na noite dos dias dos namorados, mas anotem uma a um bem ali.
19: E Cantarino, qual que eu fiz?
18: Gente, eu quero cultivar o ódio em vocês na noite dos dias dos namorados, mas anotem uma a um bem ali.
14: E é isso, meus amigos, na hora do palpite. Na sexta-feira, perguntamos aos ouvintes, perguntei a vocês e só uma pessoa respondeu 1-1. Agora é com vocês.
15: Mas errou o gol, né? Essa parte ele cortou,
14: eu
15: reparou?
14: Tu percebeu, né?
15: É, que joguinho, hein, gente? 1-1, sofrido. Marrocos melhor que o Brasil, quem diria? Eu sei que faz tempo já esse jogo, a gente tem que pensar no Haiti, mas não sai da nossa cabeça. Ancelotti, o que fazer? Chega dos laterais. Vamos mudar esse meio. Igor Thiago, meu crush, infelizmente não dá. A gente precisa de Endrick, precisa de um atacante que bote a bola pra dentro, precisa mudar aquele esquema tático. A gente tava conversando aqui fora que o Vini tá muito preso na esquerda, o Rafinha flutua mais. O Vini, respondendo até a pergunta que tá valendo os dois convites pro cinema, o Vini pra mim foi o único que se salvou, porque ele tirou um coelho da cartola ali, Júlio. O que você acha?
16: Cara, antes de qualquer coisa, eu quero falar pros ouvintes, quem quiser, passa aqui no Bossa Nova Mall, porque depois do Polvo Pol, Cantarino vai falar números da Mega Sena, vai jogar búzios, vai lemão, vai...
10: Já sei o nome da sua próxima namorada.
16: Vai contar
10: tudo. Vou te contar depois.
16: Se você puder não falar no ar, melhor, porque isso já tá dando alguns problemas para mim. Entendeu?
15: Acho que eu sei também.
16: Entendeu? Se você puder evitar, depois do Polvo Pol, temos agora o Cantarino. E, Pedro, é o seguinte, depois que o cara acerta o primeiro placar, vem a pressão. Sexta-feira tem Brasil e Haiti e o cara vai ser cobrado.
15: Quero ver sustentar essa marra aí, ó.
14: Cara, olha só. Eu só quero antes, porque você citou sexta-feira, nessa semana, na verdade, alguém prometeu chope pra gente. Que tal sexta-feira?
15: Sexta-feira?
14: Depois a gente vai, você chama a Marcela.
15: Eu tenho que perguntar pra minha esposa se eu quero ir, entendeu?
14: E ela vai com a gente, ela vai com a gente. Só que tu não vai escapar de pagar o show essa semana, não.
15: Dessa semana eu não passo.
16: Cara, olha só, vamos lá. O jogo do Brasil, cara, tem muitas camadas. A gente estava conversando aqui antes de começar o programa. A gente tem que analisar individualmente os jogadores e, ao mesmo tempo, o esquema tático do Carlo Ancelotti, que ninguém é maluco de questionar o conhecimento de futebol desse cara. Pepe Guardiola, que a gente viu jogar, um senhor jogador. Aliás, jogou com o Luiz Henrique, outro senhor jogador, viraram dois super técnicos. Mas, cara, o Carlo Ancelotti está no nível desses caras. Tem muito título, muito respeitado no mundo inteiro. Deve estar ganhando um caminhão de dinheiro da CBF, que já renovou o contrato dele. E a gente tem que entender, cara, que é o seguinte. O cara tá treinando a seleção brasileira apenas 1 ano. Aí é o seguinte, rapaziada, bota na balança. 1 ano é muito ou 1 ano é um pouco? É claro que o ideal, Cantarina e Pedro, pessoal de casa, é que ele tivesse feito o ciclo de 4 anos. Só que nesse ciclo de 4 anos a gente teve Ramon, Menezes, a gente teve Dorival Júnior, a gente teve até o Fernando Diniz, sabe? Porra, o cara recebe o convite pra treinar a seleção brasileira e eles aceitaram, né? Mas voltando ao seguinte, não dá, é inadmissível o Brasil como um dos maiores produtores, jogadores, exportadores, jogadores de futebol, porra, um dos maiores países nesse esporte, a gente começar uma Copa do Mundo, Pedro, fazendo testes. O Brasil contra Marrocos fez teste, porque ninguém esperava Ibanhas de titular. Sabe, com todo respeito ao Ibanhas, é um bom jogador, atuou pouco tempo aqui pelo Fluminense. A gente passou a semana inteira cantando a partir dos treinamentos da seleção, né? A gente esperando o Danilo do Flamengo, talvez até o Danilo do Botafogo e o Alexandre, não teve nada disso, sabe? Não dá, rapaziada, não dá. Copa do Mundo já é a Vera. Tem até uma expressão que eu ia usar aqui, mas é muito pesada. Copa do Mundo é a Vera, Pedro. E o que acontece? A gente falou aqui a semana inteira, rapaziada. A gente falou de Hakimi, a gente falou de Brahim Dias, tá? E os caras corresponderam. Quando você pega o ranking da FIFA, cara, a gente que trabalha com marketing, a gente trabalha muito com dados, tá? No ranking da FIFA, Marrocos, que muita gente menospreza, o Marrocos tá logo atrás do Brasil, rapaziada. Se o Brasil não acordar, daqui a pouco o Marrocos passa o Brasil, sabe? E os 13 primeiros minutos foi um sacode, sapeca iaiá do Marrocos. Sacou? Sapeca iaiá. Os jogadores do Brasil estavam, cara, lembrando, não tô comparando o placar, mas lembrando o 7-1, quando os caras entravam na área do Brasil e o Galvão Bueno, né? Lá vem ele de novo. Cara, é impressionante. Antes de devolver aqui pro Pedro, pra gente falar até de forma individual, né, Pedro? Eu acho que o Carlo Ancelotti tava muito irritado, o Cantarino, após o jogo. Eu achei isso muito estranho. Como é que um técnico tá tão irritado?
15: Eu acho que o torcedor brasileiro está mal acostumado e tem que desapegar. Hoje a nossa seleção não está entre as melhores do mundo. Isso foi provado na estreia, isso vem sendo provado há anos. A gente está numa entre-safra. A gente tem os craques do Barcelona, os craques do Real Madrid, mas eles não conseguem performar na seleção. E isso passa por todo mundo, tem responsabilidade. É o que o Júlio falou, que quem somos nós para questionar um cara igual o Ancelotti? Mas tem erros ali, tem falhas ali. Tudo que o Júlio falou, banhas de lateral direito, por que, que ele não chamou um lateral direito de ofício? Essa questão de... Pra mim é um improviso. Ah, ele atua na lateral de vez em quando. O próprio Danilo atua de zagueiro de vez em quando. Então, há erros ali, há falhas. E há muitas questões a serem discutidas. A titularidade do Casemiro, por exemplo, um jogadoraço. O Fabinho entrou, eu também não achei o Fabinho lá essas coisas, mas disseram que ele entrou melhor, respeito a opinião. O Igor Thiago, não dá pra gente estrear com o Igor Thiago, eu gosto muito da história de vida dele, mas realmente não dá. A gente, como o Júlio falou, a gente não pode fazer testes, a gente tem que ter um time pronto pra seleção.
16: Ô Pedro, olha só, o Brasil fez dois amistosos antes da estreia da Copa do Mundo, e o Carlo Ancelotti fez todas as substituições nos amistosos. Se não tem tempo... Cara, é contraditório. Se você não tem tempo pra treinar... Porque é sempre bom lembrar, né, rapaziada? Todo mundo quer ver o Brasil ganhando, que não sei o quê. Aqui, a gente tá querendo cobrar o Carlo Ancelotti, mas a gente cobra de quem tem o que mostrar. A gente não cobra de jogador ruim. A gente tá cobrando de jogador que tem que render. Aí o Brasil faz dois amistosos. Que é a oportunidade de você botar o seu time titular e os caras ganharem entrosamento, o que que o Carleto fez? O Carleto fez todas as substituições nos dois jogos. E contra o Marrocos, ele fez as cinco substituições. A meu ver, ele tá testando, ele tá perdido. O problema é, irmão, já começou. De 9 pontos que a gente tem pra disputar na fase de grupos, 2 a gente já perdeu. E a gente tem a obrigação... Daqui a pouco a gente vai falar um pouco mais de jogador de forma individual e vamos falar de outras seleções. Porque, rapaziada, eu vi Holanda e Japão. Porque qual a importância de falar de Holanda e Japão? Porque o Brasil... Pô, não é possível que o Brasil não vá ganhar do Haiti sexta-feira e da Escócia na semana que vem. O Brasil vai pegar um time, a não ser que seja eliminado, pelo amor de Deus, vai pegar um time do Grupo F. O Grupo F onde tem Holanda e Japão. E Pedro... Holanda e Japão foi um jogaço.
14: Agora, eu quero fazer uma pergunta, porque não só vocês, como nossos colegas jornalistas esportivos usam muito a expressão: ah, esse é jogador de clube, não é jogador de seleção. Agora eu quero fazer uma pergunta: será que Carlo Ancelotti é um técnico de seleção?
15: Eu acho que tá cedo pra gente avaliar. O Carleto tem 13 jogos pela seleção, né? Como o Júlio falou, é um ano à frente, mas não é um ano seguido, né? Trabalho de seleção é diferente de trabalho de clube, onde se trabalha diariamente. A questão do Carleto é o seguinte, gente. Ele nunca foi um gênio tático, tá? Ele é uma espécie de Parreira, um Renato Gaúcho com 5 Champions. Ele é um organizador de egos, um administrador de egos, um administrador de grupos estrelados. Nenhum time dele foi um primor tático. A gente pode citar vários, Milan, Real Madrid, nada disso. Inclusive o que ele faz com o Vini Júnior, desde o tempo do Real Madrid, pra mim é um pecado. Deixá-lo preso na ponta esquerda. O Vini não tem... poder de flutuar igual Rafinha. Isso é um absurdo. Ele é um bom técnico com 5 Champions, isso é óbvio. Ele não é um gênio tático igual Guardiola, Thomas Tuchel. O próprio Arteta se mostrou muito um excelente técnico. Então, a gente trouxe ele...
16: E é uma questão de perfil, não é demérito.
15: Exatamente.
16: É um estilo diferente.
15: E a contratação dele se deu muito mais na época do Edinaldo Rodrigues. Pouca gente lembra que a política da CBF é uma confusão, né? Inclusive, o presidente atual tá metido numa treta aí. O Edinaldo Rodrigues trouxe o Carlo Ancelotti para se blindar no poder. Porque na cabeça do Edinaldo, Ancelotti seria o técnico que deixaria ele... quietinho em relação às acusações que ele estava tendo. Não funcionou. E o Samir pegou essa negociação, finalizou a negociação também para ter um escudo, porque como o Júlio falou, a gente veio de Fernando Diniz, Dorival, Ramon Menezes, um monte de gente que ou era para ter ficado ou não era nem para ter chegado. Então a seleção brasileira é o famoso clichê: dentro de campo é reflexo de fora de campo.
14: E o Samir tá pegando muita coisa, né? Tá pegando gente com dinheiro da CBF?
15: É o que estão dizendo, né?
14: Como é que tá essa história? Depois a gente entra nesse debate.
16: Com o dinheiro é mais fácil, né, Cantarino?
14: Com o dinheiro é mais
16: fácil. Só toma cuidado que eu me faixa preta de jiu-jitsu. É. Olha só, Cantarino, rapidinho.
15: Tá bem
16: só...
15: que o Júlio é amigo da galera.
16: É olha isso. Só pra gente lembrar o seguinte. Cara, o Brasil jogou sábado, não tem muito tempo pra respirar. Sexta-feira tem Brasil e Haiti lá na Filadélfia, tá? E hoje foram poupados. Neymar não deve pegar o Haiti, tá? Porque, cara, é impressionante. Eu falei aqui, não tenho simpatia pelo Neymar, não teria levado o Neymar, mas tem gente que tá com diarreia e a culpa é do Neymar. Tem gente que tá sem dinheiro no banco, é culpa do Neymar. O cara vai fazer um... usar uma palavra mais... O cara vai fazer um amor com a pessoa amada e não dá conta. Certo, e a culpa é do Neymar. Entendeu, rapaziada? Vamos lá. Deixa o Neymar de lado. O Neymar não tá jogando. Foram poupados hoje, além do Neymar, Rafinha, Bruno Guimarães e Gabriel Magalhães. Tá? Lembrando que o Gabriel Magalhães já tinha pedido pra ser poupado porque ele tinha perdido o pênalti. Na final da Liga dos Campeões.
15: Pra mim, ele falhou no gol, hein?
16: Agora é o seguinte, e lembrando, Rafinha é um jogador que tá muito cobrado. Eu não sei até que ponto isso aqui é contusão, isso aqui já é uma pressão psicológica. E, Cantarino, eu acho que sim. A gente ainda não sabe se o Ancelotti é técnico de seleção.
14: Deixa eu passar aqui pelo WhatsApp, o 998951895. Lembrando que todo mundo que estiver mandando mensagem, mandando seu nome completo, está concorrendo a um par de ingressos para a rede de cinemas UCI 3D, hein? Isso é na sala 3D. Vamos lá. Sônia Castelo Branco. Só vou ler essa parte da mensagem aqui que ela fala do Vini Júnior. O resto da mensagem eu conto para o Júlio depois. Conceição, que mora em Mesquita. O melhor foi Vinícius Júnior. Ninguém, seleção não convenceu. Menos ruim foi o Vini Júnior. Suzana Moraes. Andréa Zácaro. Então, no sábado foi o Vini Júnior. Rogério, o destaque do Brasil foi o Vini Júnior. Aqui, unânime, hein? Boa noite, acho que o Vini Júnior foi um dos destaques, já que salvou a partida. Rômulo Costa Monteiro. Quem tem dúvida quem fez diferença no jogo? O Vini Júnior, é claro. Essa é a mensagem da Fernanda Leão. Tá aqui a Vânia. Vânia, boa noite, pessoal. Achei o Vini bem melhor, principalmente porque marcou o gol. Mensagem da Vânia. Meu amigo Cantarino, J. Corrêa de Oswaldo Cruz, estou ligado no Jornal dos Esportes. O melhor foi ninguém. Um grande abraço pro José Correia. Tá aqui também o Douglas Nogueira falando, Douglas dos Santos Nogueiras, foi todo mundo muito mal. Alisson atrasado e indeciso no lance do gol, Ibanhas inseguro, meio de campo horroroso, Igor Thiago não viu a bola, Rafinha inexistente. Vini Júnior fez duas jogadas. A primeira, o Igor Thiago errou a cabeçada. E o segundo foi o golaço. Depois, mais nada. Ficamos no lucro. Merecíamos ter perdido. Mensagem do Douglas dos Santos Nogueira. Jefferson Salvador. Para mim, o melhor em campo e mais raçudo foi o Vini Júnior. Tá aqui também a Kátia Moreira. Vini Júnior foi incontestavelmente não só o melhor da seleção brasileira, e sim da partida. Exemplo para os outros que estão vestindo a camisa da nossa seleção. Para frente, Brasil, Mauro Santos. E também está aqui o André Luiz dizendo, foi o Vini Júnior. Na última mensagem dessa rodada é da Suri Pires, dizendo, Vini Júnior, na medida do possível. A gente vai ouvir uma música agora. E você vai mandando mensagem pra gente, 998951895. Na sua opinião, quem foi o destaque da seleção brasileira no jogo contra o Marrocos no sábado?
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2: Você continua mandando pra gente aqui no 99895-1895 quem foi o craque do jogo. Mas agora eu quero saber dos meus amigos que estão aqui ao meu lado, começando com Pedro Caverini. Quem foi o craque do Seleção Brasileira Brasil contra Marrocos?
3: O craque do jogo, eu vou dizer Ibrahim Dias, porque o camisa 10 perturbou a gente, mas eu preciso dar moral pro Vini Júnior, porque é um menino que tá sendo muito cobrado. Ele tirou um coelho da cartola. A jogada que ele fez, ele tava completamente sem ângulo, deu 3, 4 tapas misturando explosão, velocidade, arranque, pique, drible, e deu uma finalização fenomenal. Ele fez o que a gente espera dele, uma jogada individual para decidir o jogo. Só que a gente só tem um Vini Júnior, então ele tá sendo cobrado e tá mostrando o resultado. Ele prometeu pro Filipão que ia fazer 6 gols nessa Copa, hein?
2: E na capa do Jornal dos Esportes, que foi distribuída no sábado, né, o Match Day, foi justamente com o Vini Júnior levantando a taça, né, Pedro?
3: É o nosso craque, né? Pra mim é Vini mais 10, mas esses outros 10 estão complicados, hein, Júlio?
4: Cara, eu acho que no próximo Match Day do Jornal dos Esportes eu vou marcar presença, porque eu vou usar o jornal pra...
2: desenrolar, na Praça Vanhagem.
4: Pra marcar presença.
2: Vamos assistir o jogo sexta-feira lá? Vamos sair do programa e vamos pra lá?
4: Tijuca sempre rende, Cantariano.
3: Tijuca sempre vence, é o lema da
2: Tijuca. Sempre vence. Vamos assistir lá na Tijuca?
4: Vamos, olha
2: Pedro
4: só.
2: Pedro já vai com a gente.
3: Já tem um contato...
2: A Marcela encontra a gente lá com o Luca e a gente fica lá assistindo na conta do Pedro.
3: Olha alô, só. Amaral do Bruteco, hein?
2: É.
4: Cantariano, olha só. O meu craque do jogo poderia ser o Hakimi, que é um jogador que não guarda posição. Que jogador, cara. Que jogador. Eu

0: em relação à atuação na seleção brasileira, foi ele realmente que jogou digno de vestir uma camisa de seleção brasileira na Copa do Mundo.
1: O Cantarino, levanta uma bola aqui antes da gente começar a falar das outras seleções. Tem jogo rolando agora, um jogo que envolve muitos jogadores que atuam aqui no futebol brasileiro, Flamengo, Fluminense. Cara, olha só, o Vinícius Júnior joga muita bola. É inegável, joga muita bola. Só que a nossa tática não pode ser toca no Vini e fica olhando. A gente que já passou dos 40, que tá com aquela barriguinha, vai jogar bola de ressaca, né, Pedro? Cara, não dá pra fazer na seleção o que a gente faz. O que a gente faz às vezes? Eu sempre gostei de jogar mais atrás. Porque eu roubo a bola, toco o melhor do meu time e fico torcendo pro cara fazer gol. Não dá pra essa tática ser a tática da seleção brasileira. Toca no Vini que ele resolve. Aí depois fica essa loucura. Tem que botar o Endrick. Galera, onde é que vocês viram o Endrick destruindo? O Endrick joga muito bem há 4 meses no Lyon. Fez muito gol no Palmeiras, inclusive acabou com o Botafogo, sabe? No Real Madrid teve problema de adaptação. Vamos ter paciência com esse menino de 19 anos, tá? Do mesmo jeito, não pegar o Casemiro e como se o Casemiro fosse uma... Sabe, a gente tem que ter um pouco mais de calma e pensar o futebol de forma coletiva. Cantarino, olha só, tá rolando agora Arábia Saudita 1, Uruguai 0. Estamos no intervalo. Por que esse jogo é importante? O resultado em si não é tão importante, mas está em campo Varela, lateral direito do Mengão. Vinha, ex-lateral esquerdo do Mengão.
2: Vai voltar, hein? Notícia de hoje que o River Plate rescindiu com ele e Matias Vinha volta para o Flamengo.
1: Valverde, meio campo do Real Madrid, jogado Horácio. E no banco, meu irmão, o que tem de jogador que atua aqui é uma brincadeira. Ó, Piquerez do Palmeiras, De La Cruz do Flamengo, tem o Canóbio do Fluminense, o Aguirre! Alô, torcida do Botafogo! Aguirre tá na seleção, tá na Copa do Mundo, na seleção do Uruguai, e a Arrascaeta não está jogando porque está machucado. Vamos agora um pouquinho falar dos outros jogos, tá? Cara, eu vi Japão e Holanda, e eu tô preocupado por causa da atuação do Brasil, e a gente tem que lembrar que o Brasil passando em primeiro ou segundo vai pegar times do grupo F. Deve ser pelo andamento da carruagem, Japão ou Holanda. Cara, Japão, eu tava conversando com o Pedro ali fora enquanto a gente tava tomando um café de R$60. É bom, esses cafés são caros, mas são gostosos,
2: são,
1: né, Pedro?
2: Gostosos,
1: ainda mais nesse frio, né? Cara, o time do Japão, cara, parece time. Parece videogame. Porque o jogador sai daqui. Tô mostrando pra galera do que tá vendo o programa pelo Jornal do Esporte no YouTube. Cara, sai daqui até aqui, do ponto A até o ponto B. Não passa do B pro C. É impressionante a aplicação tática deles. O que falta de talento, até tem os jogadores ali talentosos, eles sempre foram assim, Pedro. Isso é influência do Zico desde sempre, né?
2: E eu lembro muito de 2002, né? Aquela seleção do Japão era muito boa também. Você falou na abertura e reforçou agora Holanda e Japão. Quem a gente pegar vai ser perrengue, a gente vai sofrer. Não sei se passa da Holanda, tá? Sinceramente, acho que a gente não passa. Do Japão, se passar, é no sufoco. Eu ainda acredito que Copa do Mundo é tiro curto, a gente vai se arrumar. Não para ser campeão, né, gente? A gente quer o Hexa, mas a gente sabe que não tem condições.
1: Otimismo tem limite, né?
2: Agora, Alemanha 7-1, Suécia 5-0. Gente, os grandes estão... A Suécia não é grande, mas os grandes estão botando medo. E a gente não, hein?
0: Mas a gente hoje teve um caso de uma das seleções que é a favorita e que ficou no 0-0 com uma seleção que é estreante em Copa do Mundo, né?
2: Decepcionou igual a gente, né? A gente esperava bem mais da Espanha, mas ainda tem Portugal e Inglaterra pra jogar, né? Eu tô com medo dessas duas seleções também, que vão dar muito trabalho, tem dois elencos incríveis.
1: Aliás, é um pecado botar jogo da Espanha no meio do expediente, meu irmão. Eu tava voltando do almoço, tinha que escovar dente, reunião, cheio de coisa pra fazer, olhando o aplicativo, jogo da Espanha. Esse jogo tinha que ser ideal ali, umas 7h30, 8h. A galera CLT chega em casa, né, Pedro? Dá comida pro filhote, toma um banho. É um pecado, cara.
0: Até porque na questão do fuso horário da América do Norte também foi no meio da tarde.
2: Exatamente,
0: né? É. Não foi à noite lá, como fosse num continente mais distante que teria um fuso enorme. Lá também foi um jogo no máximo ali no meio da tarde.
2: Eles estão tentando fugir do calor, o calor inclusive que não pode servir de desculpa pra gente, tá?

0: porque a Alemanha não tá acostumada com calor e meteu 7. Ah, foi Curaçao, mas gente, vocês viram os gols da Alemanha? É de uma organização tática. Os caras não olham para onde estão tocando, já sabem a movimentação, a triangulação ofensiva. É impressionante, é isso que a gente sentiu falta do Brasil. Não é nem tanto as atuações técnicas, é falta de tática. A gente tava assim, meio de campo, gente, com 3 ótimos meio-campistas. Ô, Ancelotti, é hora de você trabalhar, meu amigo.
1: Ô, Pedro, outra coisa, cara. Tentei ver a maioria dos jogos no final de semana. Disparado, o time mais desorganizado que eu vi foi a seleção brasileira. Olha só, eu não tô falando o pior time, tá? Curaçao é pior, Cabo Verde é pior. Tem vários times piores que o Brasil, comparando jogador por jogador. O que o Pedro tá falando é organização tática. E teve outro jogo, cara, eu fiquei com dó. Porque eu sou cria de arquibancada e, cara, quando você vai pro jogo com grande expectativa e o seu time não vence, cara, dá vontade de voltar pra casa e chorar pra sempre. Porque teve Costa do Marfim e Equador. Costa do Marfim fez um golzinho no final. Aliás, meu irmão, o time da Costa do Marfim parece que só tem lutador de MMA. Uns caras de 1,85m, corre forte pra caramba.
0: Que torcida maneira, né?
1: E, cara, o estádio todo amarelo torcendo pro Equador. E o Equador não
0: venceu. A gente cometeu uma falha que eu vou corrigir agora. A gente não citou no jogo da Espanha o goleiro Vozinha.
2: Isso.
0: O
2: Vozinha, que
0: goleiro. 40 anos, cujo nome é Josimar, em homenagem ao lateral direito do Botafogo, que foi convocado para a seleção brasileira em 86, às pressas. A gente lembrou isso no Jornal do Esporte.
1: Podemos falar, Pedro, que os quarentões ainda dão muito trabalho?
0: Dão caldo, né?
2: Dão caldo. Damos
1: um caldo. Alô,
2: e
1: Catarina.
2: Por causa de uma campanha na Cazé TV, que é legal a gente citar, ele saiu durante o jogo de 56 mil seguidores para mais de 1 milhão.
0: Bateu 2.
2: Chegou a bater 2.
0: Sensacional.
2: 2 milhões de seguidores, uma campanha que foi feita ali pela Cazé.
0: Beijo, Casimiro, que é seguidor do JTS.
2: Um abraço pro Casimiro, para todos os nossos amigos da Cazé TV. Meus amigos, teremos uma semana para falar de Copa do Mundo. Na verdade, teremos um mês inteiro para falar de Copa do Mundo. Quero agradecer muito a sua participação, Pedro Chiaverini.
0: Obrigado, Canta. Obrigado, amigos. Como você disse, a gente tem muito para falar sobre Neymar, Samir Schaud. Semana promete, meus amigos.
2: Muito obrigado, Júlio Barbosa. Até amanhã, meu amigo.
1: Rapaz, estamos com audiência no interior de Minas Gerais. Minha madrinha, Gracinha Vidal, mora em São Pedro dos Ferros e ouve o programa através do aplicativo da Nova Paradiso.
2: Que legal. Quero aproveitar também e mandar um abraço pro meu melhor amigo, meu irmão de alma, Thiago Rodrigues, que mora em São Carlos, São Paulo. Quando eu falei do Jornal dos Esportes, ele ficou muito feliz porque ele cresceu lendo o Jornal dos Esportes e hoje, 16 de junho, é aniversário dele. Um grande abraço para você, Thiago, ouvindo o Jornal dos Esportes do ar, direto de São Carlos, em São Paulo. E amanhã,
1: Olha,
2: vou dar um recado aqui.
0: Fomos cobrados ao vivo.
1: Vai trazer
2: amanhã,
1: bolo.
2: Não, porque não? Não é só para ela que eu quero pedir, não. Você, ouvinte do Hora do Blush, se vier trazer guloseimas, se vier trazer coisas aqui no FM Hall, que fica no Bossa Nova Mall, no subsolo, saiu ali do aeroporto e desceu Scaloni. Se você trouxer algo pra Dani e pro Paulinho, a gente já vai estar aqui.
1: Vou chegar mais cedo.
2: Traga pra 5.
1: Ah, eu vou chegar mais cedo.
2: Não traga guloseimas só pra 2, agora são 5.
1: Agora, ô Dani, salgado ou doce, o que você prefere?
3: Os dois. Não, mas eu sou muito fã de uma coxinha, tá, gente?
2: Um abraço aqui, só antes da gente terminar, pra Kelly Lobach, que tá dizendo, tô aqui em Santa Catarina ouvindo. Olha que legal, o Brasil legal, todo Kelly, ouvindo o Jornal dos Esportes no ar. E quem ganhou um par de ingressos para a rede de cinemas e UCI 3D foi a Fernanda Leão, final do telefone 8784. Fernanda Leão 8784 é o final do telefone. Amanhã, equipe de promoção da Nova Paradiso entra em contato com você. Siga nas redes sociais, @jornal.2.esportes, o único verificado, e também @novaparadiso.fm, pois amanhã vai ter os cortes, os melhores momentos do programa de hoje para você poder acompanhar. Um abraço para todo mundo e depois do intervalo volta a aniversariante da semana. Quem?
0: Dani Deus, amanhã tem parabéns ao vivo.
2: Aê, beijo, gente. Beijo. Até amanhã. Mãe. Tchau, tchau.
3: Valeu.
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3: E vamos com as últimas do trânsito. Anderson Ramos está lá no Centro de Operações Rio. Oi, Anderson.
7: Oi, Dani. O trânsito continua intenso na Ponte Rio-Niterói, na pista sentido Niterói, no trecho do Vão Central, chegada à Praça do Pedágio. Há retenções também no acesso à Avenida do Contorno. Retirado um carro que estava quebrado na Alameda São Boaventura, na altura da Desembargador Lima Castro, em direção a Amaral Peixoto. Trânsito segue bastante intenso ainda na Avenida Brasil, mas melhorou bastante a movimentação no trecho do Caju. Mas cedo teve um acidente no trecho ali de Benfica, interditando parte da pista em direção à Zona Oeste. 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
3: Valeu, Anderson. Até a próxima.
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26: Existe um lugar onde o passado ganha vida. É o passeio da Maria Fumaça e Miguel Pereira. Nesse trajeto, os visitantes embarcam em um antigo trem a vapor, revivendo a experiência de viajar no século XIX. A viagem oferece paisagens deslumbrantes das montanhas, pontos turísticos e da natureza local, proporcionando uma imersão única, segura e emocionante na história e cultura da cidade de Miguel Pereira. É um destino perfeito para quem busca tranquilidade, contato com a natureza e um clima agradável. Para mais dicas como essa, me siga pelo Instagram, @TatianaD'Angelo, com dois L's.
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3: Mais um Sem Escalas chegando por aqui. Vamos curtir um sucesso atrás do outro aqui em 89,5. Vamos de Sem Escalas. Abrindo com Commodores.

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Agora 8h23 no Rio, boa noite. Essa é a Nova Paradiso. Toco pra você, Adriana Calcanhoto.

João Penca e seus miquinhos amestrados, Popstar, Aljarro, Morning, Adriana Calcanhoto, Fico Assim Sem Você. É o Sem Escalas, é verdade, é um sucesso atrás do outro, direto pra você aqui em 89,5. Vamos continuar nessa segunda-feira, 15 de junho, às 8h34. Toco pra você aqui no Sem Escalas. Eles que tocaram na cerimônia de abertura da Copa lá no México, Maná.

0: Madonna fechando sem escalas aqui em 89,5. 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
0: A Polícia Civil do Rio de Janeiro concluiu que dois jovens envolvidos no estupro de Copacabana também participaram de um crime semelhante em 2023. O caso ocorreu em Botafogo contra uma vítima de 14 anos. Os investigados, Matheus Martins, um menor de idade, e Gabriel Palmieri, de 24 anos, foram indiciados. Segundo as investigações, a jovem foi atraída para a residência de Matheus pelo outro adolescente. Ela sofreu agressões e sexo forçado por cerca de uma hora. A polícia solicitou a busca e apreensão dos dois jovens que estão custodiados pelo caso de Copacabana. Para Gabriel, foram pedidas apenas medidas cautelares. O IBGE abrirá na quarta-feira inscrições para um processo seletivo temporário com 1.414 vagas para atuar em pesquisas censitárias. São 1.020 oportunidades para analista censitário de nível superior e 394 para agente censitário de qualidade de nível médio. Os salários chegam a pouco mais de R$5.000, além de benefícios. Os contratos terão duração de até 12 meses, com possibilidade de prorrogação por até 4 anos. As inscrições poderão ser feitas entre 17 de junho e 15 de julho, pelo site avalia.org.br. Repetindo, avalia.org.br.
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5: 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Os personagens revelam seus conflitos, frustrações e esperanças diante das transformações econômicas e sociais que marcaram o país naquele período. A temporada segue em cartaz até o dia 28 de junho, com apresentações às sextas e sábados, sempre às 8 da noite. E aos domingos, às 7 da noite, na Casa de Cultura Laura Alvim, no centro do Rio. Os ingressos custam a partir de R$ 25,00 e já podem ser adquiridos no site da funarge.eleventickets.com.
6: Agora a voz do Brasil aqui em 89,5 na internet. Você continua curtindo um sucesso atrás do outro no site novaparadiso.com ou através do app Nova Paradiso no seu celular. Eu, Dani Deusa, já fico por aqui. Um beijo pra você. Até amanhã. Amanhã eu tô de volta às 6 da tarde em mais uma edição do Hora do Blush, com aniversário e com live no Instagram, @novaparadiso.fm. Daqui a pouquinho, às 10 da noite, assim que termina a Voz do Brasil, você fica com o Fabiano e o Good Times Paradiso. Boa noite, até amanhã.